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1: com as medidas de prevenção da malária como nas diarreias para essa doença não nos afetar ou não nos aproximar. Estou a falar das limpezas nas nossas residências. As nossas comunidades têm hábito de mendicar as casas. E nesse processo eles abrem cova do lado da residência para aproveitar aquele matope e mendicar as residências. E aquela cova, nesse tempo chuvoso, pode vir a encher com as águas. E aquela água é fogo para reproduzir mosquitos, por exemplo. Então, estou a apelar para, se isso acontecer, depois de tirar aquele matope, somos obrigados a tapar de novo aquela cova. Porque se nós deixarmos aquela cova, é a mesma cova que poderá nos dar problema no futuro. Não só aquelas pessoas que até então ainda não têm latrina, apelo para construir latrina. Por quê? Porque numa zona ou numa comunidade pode todos terem latrina, menos uma pessoa. Praticamente toda a comunidade estará afetada só por simplesmente uma pessoa que não fez latrina. É basicamente isso que queria deixar como apelo para as comunidades para continuar a observar as medidas de prevenção das diarreias como de malária. Obrigado.
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2: Jaqui Maria da Graça Bila, a chefe da localidade de Pong. E o que tem a ver com as diarreias e a malária? É, junto à nossa comunidade, nós temos os nossos ativistas, temos a APs e temos pessoas influentes como os líderes comunitários e temos trabalhado dia após dia para tentar estancar estas doenças. Uma das coisas que a gente faz são sensibilizações, palestras nas comunidades e trabalhamos mesmo com a própria comunidade. E, para o caso de malária, nós trabalhamos com as redes mosquiteiras e incentivamos as pessoas para fazer as atividades de higiene pessoal que tem a ver com a limpeza do recinto, mesmo dentro de casa, não abrir aterros sanitários de qualquer maneira, porque se abrir aterro sanitário ou não tapar, ela vai encher de água e vai desenvolver lá o mosquito que provoca a malária. E para o caso das diarreias mesmo, nós temos trabalhado com a população para manter a higiene, como por exemplo, fazer mesmo a limpeza, que é o primeiro ponto, e estar muito atento nos alimentos. Estamos a falar das verduras, que são os alimentos que trazem muitos micróbios lá dentro daquela verdura e devem-se obedecer a várias regras, como lavar primeiro e deve ferver para cozer, porque se ferver, não cozer, também pode trazer outro problema. E ainda acrescentar, dizer que para o caso de malária, também usamos a água deve ser fervida. Falando de certeza, cloro é uma coisa que precisa comprar, mas fervendo é mais fácil para nós. E não ferver uma grande quantidade, ferver uma quantidade que dá para consumir durante um dia. Porque se ferve, depois deixa para outro dia, o vibrião pode voltar a entrar na água. Então, é uma das medidas que a gente tenta colocar nas comunidades.
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1: Apresentadas por Adéri Tulipang. Bom dia.
2: Rosa Freitas e ouvinte, muito bom dia. Três pessoas da mesma família morrem de forma súbita na cidade da Machis, província de Inhambane. Morreram, portanto, na quinta, sexta-feira e este sábado. Trata-se de um casal e filho que residiam no bairro Macupula. O pai da família morreu na quinta-feira, a esposa na sexta-feira e no sábado o filho. A Associação dos Médicos Tradicionais Ametram e a Medicina Legal foram chamados para interpretar estas mortes. A primeira-dama da República, Guerta Chapo, inicia hoje uma visita de trabalho à província do Niassa no âmbito das celebrações do 1 de junho, Dia Internacional da Criança, que amanhã se assinala. A visita insere-se no compromisso da promoção de ações que contribuam para a garantia dos direitos da criança e para a construção de um ambiente seguro, inclusivo e favorável ao crescimento e desenvolvimento. As comemorações decorrem este ano sob o lema Proteger a Criança é a Responsabilidade de Todos, um apelo ao envolvimento das famílias, comunidades e instituições na defesa dos direitos da criança. Durante a visita, a primeira-dama participará em encontros com crianças e em iniciativas de promoção do bem-estar infantil, com enfoque na educação, saúde, proteção e desenvolvimento da criança moçambicana. Acompanham a esposa do Presidente da República, a Ministra do Trabalho, Gênero e Ação Social, Iveta Alane, e quadros do gabinete da primeira-dama. Na província de Gaza, autoridades da mediação e a arbitragem laboral instam as entidades patronais e trabalhadores a primarem pelo diálogo permanente como forma de prevenir conflitos laborais. Segundo o diretor do Centro de Mediação e Arbitragem Laboral em Xai-Xai, Egídio Langa, no trimestre passado o setor intermediou 30 casos de conflitos laborais sem a reintegração dos trabalhadores.
3: A maior parte dos processos submetidos aos processos de mediação são os que alcançaram acordos. Infelizmente, no primeiro trimestre, não registramos reintegrações, mas sempre temos apelado para que haja, sempre que possível, esta manutenção dos postos de trabalho, que é, portanto, um fator muito importante, que garante que, portanto, o trabalhador continue, portanto, a dar assistência, portanto, à sua família.
2: Egídio Langa aponta que o diálogo não só permite a resolução de conflitos, mas desperta situações ocultas nas empresas antes da sua transformação em conflitos laborais. O primeiro secretário do Comitê Provincial da Frelimo em Cabo Delgado, José Calima, exige maior compromisso, disciplina e patriotismo no seio da Organização da Juventude Moçambicana, OJM, nesta região do país. Para José Calima, Frelimo preconiza uma juventude cada vez mais interventiva e vigilante, capaz de manter o seu papel histórico na mobilização comunitária e no fortalecimento da coesão interna do partido. O repto foi lançado este sábado na Vila de Moeda, na abertura da primeira reunião provincial de quadros da OJM, em Cabo Delgado.
4: O compromisso político de cada quadro da UJM deve estar orientada para o interesse coletivo e para o fortalecimento do nosso partido, colocando sempre acima de interesses individuais o bem-estar do povo e a estabilidade da nossa província e do nosso país.
2: O evento de um dia reuniu mais de 250 participantes, entre os quais antigos e atuais secretários dos comitês distritais da agremiação na província, os presidentes dos municípios de Moeda e Mocimboa da Praia, além de vários convidados. Na atualidade internacional, as Forças Armadas dos Estados Unidos interceptaram este sábado mais um navio mercante que tentava chegar a um porto iraniano em alegada violação do bloqueio imposto por Washington aos portos do Irã. Segundo fontes norte-americanas, o navio com bandeira da Gâmbia ignorou várias advertências antes de ser imobilizado por aeronaves dos Estados Unidos no Golfo de Oman. Esta é a sexta embarcação interceptada desde o início do bloqueio decretado em abril, na sequência da escalada militar entre os Estados Unidos, Israel e o Irã. Pelo menos 79 pessoas foram detidas e um polícia ficou ferido este sábado em Paris durante as comemorações do segundo título da Liga dos Campeões do Paris Saint-Germain, PSG. Segundo adiantou a Câmara Municipal de Paris, a polícia estima que se tenham reunido 20 mil adeptos nos Campos Elíseos para assistir à final entre o PSG e a equipa inglesa Arsenal. No ano passado, quando o PSG conquistou seu primeiro título da Liga dos Campeões, duas pessoas morreram e quase 200 ficaram feridas em vários pontos da França, incluindo um polícia que ficou em coma. A final da Liga dos Campeões Europeus deste sábado terminou com a vitória da equipa francesa, o PSG, na marcação de grandes penalidades, depois de empate a um golo no tempo regulamentar e no prolongamento. Para fechar o resumo das temperaturas máximas previstas para hoje, a cidade de Tete poderá ser hoje a mais quente do país, com 31 graus centígrados de temperatura máxima prevista, seguida por Pemba com 30 graus centígrados. Para Beira, Nampula e Quelimane espera-se uma máxima de 29, Vilanculo 27, Xai-Xai e Inhambane 26, Maputo e Chimoio 24 graus e, por último, Lixinga pode ser a mais fresca, com 22 graus de temperatura máxima prevista. Apresentamos as notícias das 7, as próximas quando forem 9 horas.
5: Ele disse mais de uma vez, em 72, 73, eu sou um intelectual revolucionário. E essa natureza, por ele reclamada, destoa da imagem gráfica que temos difundido e que ele próprio difundiu sobre si, na forma, as fardas, o culto físico, na palavra, a recordação dos feitos, e ele recordava também, através da palavra, na forma, as fardas, e na palavra, a recordação dos feitos guerreiros de seus antepassados, e na mão, comandante vitorioso da guerra, um comandante de homens e líder incomparável. Não que essas diversas qualidades sejam compatíveis, mas o espírito comum tende a fixar uma imagem inicial e não sair dela, no que essa de Queiroz designou por caturrice, que é a persistência teimosa de uma primeira impressão. Portanto, o Samora é o comandante militar, para a maior parte das pessoas.
6: Professor Oscar Monteiro, no simpósio Samora, o intelectual e revolucionário.
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1: 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Teresa, olha como vou justificar as dívidas que eu queria por conta desse casamento, Teresa. Ah, vou fazer o quê, Teresa? Eu que te fiz estudar quando eu tenho...

0: Bom dia. As notícias em português apresentadas por Felipe Jorge. A província de Sofala registrou durante o ano passado cerca de 193 mil casos de malária contra mais de 370 de 2024, uma redução de aproximadamente 200 mil casos. Apesar desta redução, o governo provincial mostra-se preocupado em relação aos números registrados e defende o envolvimento de todos na prevenção e combate da doença. O governador de Sofala, Lourenço Bulha, apelou para o uso corrente das redes mosquiteiras, lembrando que a malária é uma das maiores causas de morte na província. O governador de Sofala, Lourenço Bulha, procedeu esta sexta-feira à entrega de 24 motorizadas e 36 geleiras hospitalares no quadro do programa alargado das vacinações. Os meios de transportes são destinados para 8 distritos: Dondo, Beira, Buzi, Caia, Xemba, Xeringoma, Xibabava e Machanga, enquanto serão alocadas em todas as unidades sanitárias da província. Falando no ato de entrega, o governador de Sofala, Lourenço Bulha, disse que os meios irão permitir aproximar o programa de vacinação às comunidades e garantir que as vacinas cheguem com qualidade. Terminamos o bloco noticioso com a notícia que dá conta que o governo do distrito de Buzi, em Sofala, apela à população para fazer uso corrente das redes mosquiteiras no quadro dos esforços de combate à malária. Falando no encerramento da campanha universal de distribuição das redes mosquiteiras, José Monteiroma disse haver a necessidade do cumprimento das medidas preventivas de modo a evitar mortes pela doença. José Monteiroma explicou que o saneamento do meio, o tratamento de água para o consumo e o uso da latrina são algumas regras que devem ser seguidas permanentemente pelas comunidades.
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1: Atenção às notícias já a seguir, apresentadas por Adéri Tulipang. Bom dia.
2: Uma vez mais, bom dia, Rosa Freitas e ouvinte. Três pessoas da mesma família morreram de forma súbita na cidade de Machiche, província de Inhambane, na quinta, sexta-feira e este sábado. Trata-se de um casal e filho que residiam no bairro Macupula. O pai da família morreu na quinta-feira, a esposa na sexta-feira e este sábado o filho. A Associação dos Médicos Tradicionais Ametramo e a Medicina Legal foram chamados para interpretar estas mortes. Ainda em Inhambane, autoridades do distrito de Govuro intensificam a distribuição de purificadores de água e o reforço das campanhas da sensibilização comunitária. A medida surge em resposta a um aumento preocupante de doenças diarreicas que atingiram mais de 150 novos casos apenas no mês passado. A administradora do distrito de Govuro, Natália Chivambo, disse que o aumento de casos de diarreias pode estar associado ao consumo de água imprópria na sequência das inundações de fevereiro passado, um cenário que contaminou diversas fontes de abastecimento público e poços familiares.
3: Provavelmente as pessoas estejam a consumir água não tratada, mas há um trabalho que nós fizemos, que foi a distribuição massiva da Certeza e cloro para a purificação de água, e também juntámo-nos com uma equipa da Direção Provincial das Obras Públicas, ligada mesmo à água e saneamento. São casos ainda controláveis, já fizemos os testes em laboratório e deu negativo para a cólera. Então vamos continuar a controlar, a ver se há evolução ou a redução, continuarmos a reduzir esses casos de diarreia.
2: Ainda assim, o risco de contaminação por outros agentes patogénicos permanece elevado, o que mantém as equipas em alerta máximo e envolvidas na prevenção primária e no bloqueio do consumo de água imprópria. A primeira-dama da República, Guetta Chapo, inicia hoje uma visita de trabalho à província do Niassa no âmbito das celebrações do 1 de junho, Dia Internacional da Criança, que amanhã se assinala. A visita insere-se no compromisso da promoção de ações que contribuam para a garantia dos direitos da criança e para a construção de um ambiente seguro, inclusivo e favorável ao seu crescimento e desenvolvimento. As comemorações decorrem este ano sob o lema Proteger a Criança é a Responsabilidade de Todos, um apelo ao envolvimento das famílias, comunidades e instituições na defesa dos direitos da criança. Durante a visita, a primeira-dama participará em encontros com crianças e iniciativas de promoção do bem-estar infantil, com enfoque na educação, saúde, proteção e desenvolvimento da criança moçambicana. Acompanham a esposa do Presidente da República, a Ministra do Trabalho, Gênero e Ação Social, Iveta Alane, e quadros do Gabinete da Primeira-Dama. O Ministro da Economia convida o setor privado em Sofala a identificar oportunidades de negócios para acelerar o desenvolvimento económico da província. Basílio Mohat destaca que a província possui um grande potencial em diversas áreas cuja exploração pode fortalecer as pequenas e médias empresas.
4: Sofala é uma província com grande potencial estratégico, mas também com realidade no terreno, toda a infraestrutura logística e a capacidade instalada, com o Porto da Beira, o Corredor da Beira, toda uma infraestrutura económica para desenvolver o país. Portanto, vamos ver em loco e conversar também com os agentes económicos sobre que desafios temos, como fazer com que este potencial que existe na província de Sofala transforme a nossa economia, ajude as pequenas e médias empresas a crescerem e faz com que haja mais emprego para jovens.
2: O ministro da Economia, Basílio Mohat, que falava este sábado aos jornalistas na cidade de Dondo, no fim da sua visita de trabalho à província de Sofala, sublinhou a melhoria do ambiente de negócios e a existência de importantes infraestruturas socioeconómicas. Dois transportadores semicoletivos de passageiros estão interditos de desenvolver a atividade na cidade de Xai-Xai, província de Gaza, desde esta semana, por agravamento ilegal da tarifa de transportes de passageiros. Os operadores dos dois semicoletivos de 15 lugares cada terão sido flagrados a cobrar tarifas de transporte de pessoas e bens agravadas unilateralmente nas rotas Baixa Patrício Lumumba e Baixa Ndambini 2000. O vereador dos transportes no município de Xai-Xai, Benayas Kofi, deplora este comportamento que não vai de encontro com as normas estabelecidas.
5: Os passageiros, falamos que denunciem essas práticas, porque, na verdade, a tarifa ainda não foi aprovada ao nível da Assembleia, aguardando procedimentos subsequentes. E chegado o momento, a altura em que a tarifa terá sido aprovada ao nível da Assembleia, nós, como Conselho Municipal, devidamente iremos notificar e anunciar ao nível dos vários órgãos de comunicação social.
2: Benaias Kofi apela aos transportadores a aguardarem pela análise e provável aprovação da proposta das novas tarifas de transporte de pessoas e bens pela Assembleia Municipal, enquanto beneficiam do bónus instituído. No estrangeiro, pelo menos 336 pessoas foram detidas e um polícia ficou ferido este sábado na França, 235 das quais na capital Paris, nas comemorações do segundo título da Liga dos Campeões do Paris Saint-Germain, PSG. Estimativas apontam que 20 mil adeptos estiveram reunidos este sábado nos Campos Elíseos para assistir à final entre o PSG e a equipa inglesa Arsenal. No ano passado, quando o PSG conquistou seu primeiro título da Liga dos Campeões, duas pessoas morreram e quase 200 ficaram feridas em vários pontos da França, incluindo um polícia que ficou em coma. A final da Liga dos Campeões Europeus terminou com a vitória do clube francês, o PSG, na marcação de grandes penalidades por 4-3, depois do empate a uma bola no tempo regulamentar e no prolongamento. Para fechar o resumo das temperaturas máximas previstas para hoje, Tete pode ser a cidade mais quente com 31 graus centígrados, seguida por Pemba com 30 graus, Beira, Nampula e Quilimane 29, Vilanculo 27, Xai-Xai e Inhambane 26, Maputo e Chimoio 24 e, por último, Lixinga pode chegar hoje aos 22 graus centígrados. Apresentamos as notícias das 9, as próximas quando forem 11 horas.
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1: As notícias a esta hora apresentadas por Adérito Lipang. Bom dia, Adérito.
2: Muito bom dia, Gércio Alexandre e o

0: O ministro da Economia convida o setor privado em Sofala a identificar oportunidades de negócios para acelerar o desenvolvimento económico da província. Basílio Mohat destaca que a província possui um grande potencial em diversas áreas, cuja exploração pode fortalecer pequenas e médias empresas.
1: Sofala é uma província com um grande potencial estratégico, mas também com realidade no terreno, toda a infraestrutura logística e a capacidade instalada com o Porto da Beira, o Corredor da Beira, e toda uma infraestrutura económica para desenvolver o país. Portanto, vamos ver em loco e conversar também com os agentes económicos sobre que desafios temos, como fazer com que este potencial que existe na província de Sofala transforme a nossa economia, ajude as pequenas e médias empresas a crescerem e faz com que haja mais emprego para jovens. Estamos satisfeitos porque estamos a encontrar transformação da nossa economia nesta província. Visitamos algumas indústrias de processamento e vimos que há jovens que estão a ser empregados neste processo todo.
0: O ministro da Economia, Basílio Mohat, que falava este sábado aos jornalistas na cidade do Dondo, no fim da sua visita de trabalho à província de Sofala, sublinhou a melhoria do ambiente de negócios e a existência de importantes infraestruturas socioeconómicas. Está para breve o fim do problema de abastecimento de água na Vila Sede Distrital de Memba, em Nampula. Desde o ano passado, decorrem as obras de construção de um sistema robusto e moderno de abastecimento de água com uma capacidade para fornecer este líquido a cerca de 60 mil pessoas, segundo o diretor do Serviço Distrital de Planeamento e Infraestruturas de Memba, Isaac Armando.
2: Esse sistema é um grande projeto para nós como distrito, é um projeto que vai abranger em todos os bairros a nível da sede, vai abranger alguns bairros também circunvizinhas aqui na sede do distrito. Ela também vai fornecer água nas unidades sanitárias, nas escolas. Estamos a falar do Centro de Saúde de Memba Sede, estamos ao Hospital Distrital, estamos a falar de algumas escolas circunvizinhas, estamos a falar da EPC, a Escola Básica de Memba Sede, Memba Sede, Escola de Metecareque, que é até os dezembro de 2026 que esse sistema entra em funcionamento. Neste momento acaba faltando arranque da construção da captação, que é o sistema da captação, porque vai ser o sistema de captação a partir do rio Mucubur.
0: Isaac Armando indicou que o sistema de abastecimento de água poderá entrar em funcionamento em dezembro próximo. Serviço Nacional de Investigação Criminal, SERNIC, em Inhambane, neutraliza a quadrilha que supostamente se dedicava a furtos e roubos em residências e estabelecimentos comerciais na cidade de Vilanculo. A quadrilha era liderada por dois cidadãos que foram detidos este sábado na posse de diversos bens, com destaque para eletrodomésticos. A neutralização dos supostos cabecilhas da quadrilha foi possível graças a denúncias populares, segundo o porta-voz do SERNIC em Inhambane, Alceres Coamba, que reforça o apelo à denúncia dos criminosos.
3: O Serviço Nacional de Investigação Criminal apela a todos os tratos sociais para a necessidade de uma denúncia tempestiva, uma vez que estes indivíduos que cometem os crimes estão nas comunidades e os bens, em alguns casos, são escondidos nas comunidades e são essas comunidades que têm comprado os mesmos bens. De certa forma, isto serve de estímulo para que os mesmos possam protagonizar crimes de furto ou roubos em residências.
0: Porta-voz do SERNIC em Inhambane, Alceres Coamba, e a neutralização de uma quadrilha que supostamente se dedicava a furtos e roubos em residências e estabelecimentos comerciais na cidade de Vilanculo. Dois transportes semicoletivos de passageiros estão interditos de desenvolver atividade na cidade de Xai-Xai, em Gaza, desde esta semana por agravamento ilegal da tarifa de transporte de passageiros. Os operadores dos dois semicoletivos de 15 lugares cada terão sido flagrados a cobrar tarifas de transporte de pessoas e bens agravadas unilateralmente nas rotas Baixa Patrício Lumumba e Baixa Ndambini 2000. O vereador dos transportes no município de Xai-Xai, Benaias Kofi, deplora este comportamento que não vai de encontro com as normas estabelecidas.
4: Aos passageiros, apelamos que denunciem essas práticas, porque, na verdade, a tarifa ainda não foi aprovada ao nível da Assembleia, aguardando procedimentos subsequentes. E, chegado o momento ou a altura em que a tarifa terá sido aprovada ao nível da Assembleia, nós, como Conselho Municipal, devidamente iremos notificar e anunciar ao nível dos vários órgãos de comunicação social.
0: Benayas Kofi apela aos transportadores a aguardarem pela análise e provável a aprovação da proposta das novas tarifas de transporte de pessoas e bens pela Assembleia Municipal, enquanto isso beneficiam de bônus instituídos. Notícia do estrangeiro, um novo balanço de um acidente numa fábrica de papel no estado norte-americano de Washington elevou para 11 o número de vítimas mortais. De acordo com as autoridades locais, já foram localizados os corpos dos últimos funcionários que eram dados como desaparecidos naquele incidente que ocorreu na madrugada de terça-feira. As equipas de resgate que lançaram uma vasta operação de busca tinham anunciado na quarta-feira que duas pessoas tinham morrido, enquanto outras 9 continuavam desaparecidas. O acidente ocorreu durante uma mudança de turno na madrugada de terça-feira, quando se rompeu um reservatório de 3,4 milhões de litros de uma substância altamente cáustica. A substância contém hidróxido de sódio e sulfureto de sódio e é utilizada para decompor madeira e produzir pasta a partir da qual o papel é fabricado. Apresentamos as notícias das 11, as próximas às 12 horas e 30 minutos, e estas estarão inseridas no Jornal da Tarde.

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Olá, estimado ouvinte, muito bom dia, votos de um feliz domingo em nossa sintonia, Rádio Moçambique Sofala, estúdios na cidade da Beira. Vamos ouvir às 12 horas os tópicos do Jornal da Tarde. O Jornal da Tarde, o informativo, transmitido às 12h30 em cadeia nacional. Às 13 horas vai para o ar o Jornal de Sofala na sua primeira edição. Hoje é domingo, é dia reservado à pequenada, isto às 13h30. Tempo dos mais pequenos, vem aí o 1 de junho, é mesmo amanhã. E a Rádio Moçambique já tem preparada uma grande emissão especial, alusiva ao dia 1 de junho, dia da criança. As notícias das 14, vamos ouvi-las em simultâneo com a antena nacional da Rádio Moçambique. Domingo desportivo inicia-se às 14h30. Vamos ter música, vamos ter a nossa montra sonora, vamos conversar, vamos falar de nós, vamos falar de Moçambique. É música e informação. Eu sou Kino Monteiro.

0: estimado ouvinte, muito boa tarde. São 12 horas em Moçambique.
1: Amigo ouvinte, conheça a seguir os tópicos do Jornal da Tarde de hoje. Será editado e apresentado por Aderi Tulipank. Boa tarde, quais são os tópicos?
2: Boa tarde, Gerson Alexandre e ouvinte. 60 mil pessoas da Vila Sede de Memba e Nampula passarão a ter água potável a partir de dezembro próximo. Por o efeito, um sistema de abastecimento avaliado em 230 milhões de meticais está em construção. E o plano de reconstrução das zonas afetadas pelo terrorismo em Cabo Delgado pode sofrer uma extensão. A medida visa permitir a mobilização de mais investimentos. No estrangeiro, despiste de autocarro na sequência de uma colisão mata pelo menos 8 pessoas, incluindo um bebê de 3 meses no sudoeste da Turquia. São apenas os destaques da edição.

0: Final da tarde deste domingo, uma edição que vai comportar ainda a atualidade sobre as artes e cultura. O ouvinte está convidado a acompanhar em detalhe estas notas a partir das 12h30. Até já.
1: Até já, Jornal da Tarde com Adérito Lipang na edição e apresentação, uma emissão em cadeia nacional às 12h30. Está convidado, caro ouvinte. Só neste momento, 12h01.
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Há quem diga que éramos felizes e não sabíamos. Éramos, pois. Guilherme Silva, Amor Roubado, em nova roupagem. Música original faz parte do disco Canimambo Mamá, deste músico, lançado em 1992, com muitas músicas, de músico e produtor.

0: A música vai tocar Lamas em diante. São neste momento 12 horas e 5 minutos e meio. Estimado ouvinte, muito boa tarde. A sua especial atenção às notícias. Disso fala.
1: As notícias em português apresentadas por Felipe Jorge. A província de Sofala registrou durante o ano passado cerca de 193 mil casos de malária contra mais de 370 de 2024, uma redução de

0: aproximadamente 200 mil casos. Apesar desta redução, o governo provincial mostra-se preocupado em relação aos números registrados e defende o envolvimento de todos na prevenção e combate da doença. O governador de Sofala, Lourenço Bulha, apelou para o uso correto das redes mosquiteiras, lembrando que a malária é uma das maiores causas de morte na província. O governador de Sofala, Lourenço Bulha, procedeu esta sexta-feira à entrega de 24 motorizadas e 36 geleiras hospitalares no quadro do programa alargado das vacinações. Os meios de transportes são destinados para 8 distritos: Dondo, Beira, Buzi, Kaya, Xemba, Xiringoma, Xibabava e Machanga, enquanto serão alocadas em todas as unidades sanitárias da província. Falando no ato de entrega, o governador de Sofala, Lourenço Bulha, disse que os meios irão permitir aproximar o programa de vacinação às comunidades e garantir que as vacinas cheguem com qualidade. Terminamos o bloco noticioso com a notícia que dá conta que o governo do distrito de Buzi, em Sofala, apela à população para fazer uso correto das redes mosquiteiras no quadro dos esforços de combate à malária. Falando no encerramento da campanha universal de distribuição das redes mosquiteiras, José Mutorama disse haver a necessidade do cumprimento das medidas preventivas de modo a evitar mortes pela doença. José Mutorama explicou que o saneamento do meio, o tratamento de água para o consumo e o uso da latrina são algumas regras que devem ser seguidas permanentemente pelas comunidades.
1: Próximas notícias às 13 horas no Jornal de Sofala.
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1: E é, sem dúvida, uma oportunidade para os pais e os educadores, pais encarregados de educação, a revisitarem alguns direitos e deveres da sua criança.

0: E o programa Tempo dos Mais Pequenos hoje está imperdível. Já vejo aqui muita criançada a preparar-se, sim, a preparar-se para apresentarem já às 13h30 o programa Tempo dos Mais Pequenos, com foco, sim, para o dia de amanhã, 1 de junho. Parabéns. 12 e 14.
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1: 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Pois é, muitos bichinhos causadores da doença passam para as nossas mãos quando tocamos em fezes ou em coisas sujas. 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

Uma boa parte da sua carreira foi forjada aqui na cidade da Beira. Carlos de Lina, como produtor, foi responsável por grandes sucessos da nossa música, do Ruvuma ao Maputo. Quem será? Música bonita. Quem também destaca-se nos últimos dias com suas produções musicais é o Twenty Fingers. 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Se doer, não é amor.

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3: Estimado ouvinte, muito boa tarde. 12 horas e 30 minutos. Rádio Moçambique passa a transmitir o Jornal da Tarde. Ótima escuta.
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0: Boa tarde, caro ouvinte. Bem-vindo ao Jornal da Tarde. 60 mil pessoas da Vila Sede de Memba e Nampula passarão a ter água potável a partir de dezembro próximo. Para o efeito, está em construção um sistema de abastecimento avaliado em 230 milhões de meticais. Plano de reconstrução das zonas afetadas pelo terrorismo em Cabo Delgado pode sofrer uma extensão. A medida visa permitir a mobilização de mais investimentos no estrangeiro. Despiste de autocarro na sequência de uma colisão mata pelo menos 8 pessoas, incluindo um bebê de 3 meses no sudoeste da Turquia. São apenas os destaques desta edição dominical do Jornal da Tarde, que comporta ainda a atualidade sobre as artes e cultura. Ouvinte, não perca o detalhe daqui a pouco. Michel Horácio está nos cuidados técnicos. Eu sou Adérito Lipang na edição e apresentação. Votos de ótima escuta. No ar, o Jornal da Tarde da Rádio Moçambique, a cidade de Vilanculo, a norte de Inhambane, pode conhecer dias calmos com a neutralização de uma quadrilha de assaltantes que criava terror na urbe. Horácio Romão.
1: Serviço Nacional de Investigação Criminal em Inhambane coloca fora de ação uma quadrilha que supostamente se dedicava a furtos e roubos em residências e estabelecimentos comerciais na cidade de Vilanculo. A gangue era liderada por 2 cidadãos que foram detidos este sábado na posse de diversos bens, com destaque para eletrodomésticos. A neutralização dos supostos cabecilhas do grupo foi possível graças a denúncias populares. O porta-voz do Serviço Nacional de Investigação Criminal em Inhambane, Alceres Kwamba, disse que nos últimos dias a cidade de Vilanculo era abalada por uma onda de roubos em residências e estabelecimentos comerciais. Kwamba referiu que, devido ao clamor dos residentes desta urbe, os agentes investigadores e a PRM viram-se obrigados a redobrar esforços para neutralizar os ladrões. A fonte indicou que o processo dos 2 cidadãos, por sinal presumíveis líderes da gangue, foi remetido aos órgãos de administração da justiça e o trabalho continua para a neutralização de mais envolvidos. Neste caso,
2: o Serviço Nacional de Investigação Criminal apela a todos os estratos sociais para a necessidade de uma denúncia tempestiva, uma vez que estes indivíduos que cometem os crimes estão nas comunidades e os bens, em alguns casos, são escondidos nas comunidades e são essas comunidades que têm comprado os mesmos bens. De certa forma, isto serve de estímulo para que os mesmos possam protagonizar crimes de furto ou roubos em residências.
1: Alceres Kwamba, porta-voz do Serviço Nacional de Investigação Criminal em Inhambane, e a neutralização de 2 supostos líderes de uma quadrilha que se dedicava ao roubo em residências e estabelecimentos comerciais na cidade turística de Vilanculo. Horácio Romão, Inhambane.
0: E a Organização da Juventude Moçambicana, o JM, em Cabo Delgado, clama pelo fim do terrorismo e pela melhoria das condições de transitabilidade rodoviária na província. É um clamor trazido por Sumali Gilberto.
3: Segundo o secretário provincial desta organização social do Partido Frelimo, os desafios sociopolíticos e de segurança impostos pelo terrorismo e pela degradação acentuada das estradas em Cabo Delgado elevam as vulnerabilidades socioeconómicas das comunidades nesta região do país. Marcos Paulo falava no encerramento da primeira reunião provincial de quadros da OJM, realizada este sábado na Vila Distrital de Moeda, sob o lema por uma OJM revitalizada e adaptada aos desafios locais emergentes. Entre as várias prioridades, o dirigente sublinhou que a estabilidade efetiva nas regiões afetadas pelo terrorismo constitui o desejo mais urgente dos jovens na província.
4: Os jovens em Cabo Delgado estão preocupados com a situação do terrorismo, que se vive há mais de 8 anos. E isso, nós como OJM, é a nossa preocupação e clamamos para o fim do terrorismo. Com muita urgência mesmo. Clamamos também assunto de infraestruturas. Pedimos que o nosso partido pressione os nossos governantes para melhorar as condições de transitabilidade de todas as vias, com maior destaque para a ligação Pemba-Montepuez, Pemba-Moeda, Nguia-Meluco e todas as outras vias de maior utilidade. Porque com estas imagens tangíveis, nos torna difícil fazer uma política ativa defendendo, por exemplo, uma estrada degradada.
3: Por sua vez, o primeiro secretário do Comitê Provincial da Frelimo, José Calimi, enalteceu o espírito de patriotismo dos membros da Organização da Juventude Moçambicana no apoio às pessoas em situação de vulnerabilidade devido aos efeitos do terrorismo e das mudanças climáticas. José Calimi destacou o papel da OJM na estabilização social de Cabo Delgado, garantindo que as preocupações da agremiação serão levadas à Conferência Provincial de Quadros do Partido.
5: Em todos os temas que perfilaram, e tenho comigo o resumo, prometo levar essas constatações e incorporar no documento que no dia 6 ou 5 vou apresentar em sede da Conferência Provincial.
3: A primeira reunião provincial de quadros da OJM contou com mais de 250 participantes, entre antigos e atuais secretários dos comitês distritais da agremiação na província e outros convidados. Sumari Gilberto, Rádio Moçambique, em Moeda.
0: Ainda em Cabo Delgado, o plano de reconstrução das zonas afetadas pelo terrorismo pode sofrer uma extensão à medida visa permitir a mobilização de mais investimentos. Toda a informação por Cadre Buana.
6: O chefe do escritório da Agência de Desenvolvimento Integrado do Norte, ADIN, admite a extensão nos próximos anos do plano de reconstrução das zonas afetadas pelo terrorismo em Cabo Delgado. Nocif Magaia, que fez o pronunciamento este sábado no programa Linha Direta da Rádio Moçambique, disse que o plano de reconstrução de Cabo Delgado, que vinha sendo implementado desde 2021 a 2024, foi concluído e teve uma execução acima de 50%. O representante da ADIN afirma que este processo continua a ser desafiante, daí que o governo continuará empenhado na mobilização de recursos financeiros junto de seus parceiros de cooperação para sua viabilização.
7: É um contexto bastante desafiante e que retarda o passo na implementação dos programas que nós estávamos a executar. Daí que o mais importante foi redimensionar as intervenções que tinham sido traçadas. Por outro lado, reorientar para novos programas em que esses objetos vão ser concluídos. Nós já passamos a barreira dos 50% nesse indicador de infraestruturas, mas também continuamos a trabalhar em duas grandes dimensões, que é a coesão social. Nós continuamos a investir enorme na mobilização de recursos e também da sociedade civil para ações que concorrem para uma coesão social e resiliência que é mais sensível, que é capaz de dissuadir a nossa juventude de participar deste tipo de movimentos.
6: O chefe do escritório da ADIN explicou, por outro lado, que o programa de reconstrução de Cabo Delgado teve um impacto relevante no restabelecimento da segurança e da vida socioeconómica das populações afetadas pelo terrorismo.
7: Temos estado a trabalhar do ponto de vista económico, encontrar novas formas de intervenção, por exemplo, o programa de investimento resiliente para o empoderamento económico, para promover paz e segurança, mas também criar polos de crescimento. Nós consideramos que foi um programa muito útil, pertinente. Se nós não tivéssemos o programa de reconstrução de Cabo Delgado, teríamos uma situação socioeconómica muito mais deprimente do que temos hoje.
6: Nocifo Magaia, chefe do escritório da Agência de Desenvolvimento Integrado do Norte. Cadre Buana, em Pemba.
0: 12 horas e 40 minutos, notícia de última hora, indicação de que pelo menos 4 moçambicanos foram mortos na sequência de confrontos com grupos sul-africanos anti-imigrantes na zona de Mossel Bay, a cerca de 400 quilômetros a leste da cidade do Cabo, na África do Sul. Prosseguimos com o Jornal da Tarde. Cerca de 1.000 pessoas da vila sede de... Melhor, cerca de 60 mil pessoas da vila sede de Memba, em Nampula, passarão a ter água potável a partir de dezembro próximo. Por efeito, um sistema de abastecimento avaliado em 230 milhões de meticais está em construção. O detalhe por Nelson Tatanho.
8: Está para breve o fim do problema de abastecimento de água na vila sede distrital de Memba, na província de Nampula. Desde o ano passado, decorrem as obras de construção de um sistema robusto e moderno de abastecimento de água com uma capacidade para fornecer a cerca de 60 mil pessoas. O diretor do Serviço Distrital de Planeamento e Infraestrutura de Memba disse que as obras estão a um nível de execução de 35% e compreendem tanque elevado, sistema de captação e de canalização domiciliárias, as escolas, as unidades sanitárias e fontanários públicos. Isaac Armando avançou que as obras do sistema de abastecimento de água à Vila Distrital de Memba contam com financiamento do Fundo das Nações Unidas para a Criança, UNICEF, através do Banco Mundial, em 230 milhões de meticais.
9: Esse sistema é um grande projeto para nós como distrito, é um projeto que vai abranger em todos os bairros a nível da sede, vai abranger alguns bairros também circunvizinhas aqui na sede do distrito. Ela também vai fornecer água nas unidades sanitárias, nas escolas. Estamos a falar do Centro de Saúde de Memba Sede, estamos ao Hospital Distrital, estamos a falar de algumas escolas circunvizinhas, estamos a falar da EPC, a Escola Básica de Memba Sede, a Escola de Metecareque, que é até os dezembro de 2026 que esse sistema entra em funcionamento. Neste momento acaba faltando arranque da construção da captação, que é o sistema da captação, porque vai ser o sistema de captação a partir do rio Mucubur.
8: Isaac Armando, diretor do Serviço de Planeamento e Infraestrutura de Memba e as obras de construção do sistema de abastecimento de água de raiz à Vila Distrital. Lembre-se que em dezembro de 2018 foi inaugurado na Vila Sede de Memba um sistema de dessalinização de água, na altura tido como a solução para a crise do líquido. O mesmo está paralisado há alguns anos em consequência de deficiências técnicas devido aos altos níveis de salinidade e à degradação dos equipamentos, aliado também aos altos custos de aquisição dos equipamentos no mercado internacional. Nelson da Tanha, num trabalho de Vitorino Cumbucana, Nampula.
0: Retomamos a notícia de última hora que dá conta da morte de moçambicanos na sequência de confrontos com grupos sul-africanos anti-imigrantes na zona de Mossel Bay, na África do Sul. Vamos ao detalhe com o correspondente Eduardo Figurão.
10: E pelo menos 4 moçambicanos foram mortos na sequência de confrontações com grupos sul-africanos anti-imigrantes que se registram desde a última quinta-feira na zona de Mossel Bay, a cerca de 400 quilômetros a leste da cidade do Cabo. De acordo com o líder da comunidade moçambicana na província sul-africana do Cabo Ocidental, Manuel Chicanhane, outros moçambicanos, cujo número desconhece, ficaram feridos e estão a receber tratamento hospitalar.
11: Usaram instrumentos. Katanas, os outros foram faqueados e os outros também foram batidos pelas pedras. É assim que os nossos irmãos moçambicanos perderam a vida no bairro de Mossel Bay. Alguns moçambicanos que estão hospitalizados, mas até hoje ainda não temos o número total dos moçambicanos que estão hospitalizados. E chegou-se o momento também os moçambicanos a lutar contra os sul-africanos. Só alguns sul-africanos também perderam vida e alguns moçambicanos, mas ainda não tenho o número total. Ainda estamos à procura do número dos moçambicanos que estão hospitalizados.
10: Manuel Chicanhane explica que antes das confrontações físicas, os sul-africanos incendiaram as casas de estrangeiros, incluindo os moçambicanos, na zona de Mossel Bay.
11: Não é por causa do serviço, mas isso é uma coisa, podemos dizer que é uma coisa invejosa dos donos da terra. E essa luta começou-se aí. Eles começaram quase durante a noite mesmo, as pessoas não dormiram nas casas, essa tal noite, e tivemos essa informação que já começaram durante o dia, e é aí que as coisas começaram. E quase eles já acenderam todas as casas dos moçambicanos naquele bairro, e também os estrangeiros também, e começaram a reagir da forma dele para que se defender também. Por isso que já aconteceu as mortes.
10: Ele disse ainda que este sábado, 311 moçambicanos, usando meios alternativos, regressaram ao país, enquanto outros, mais de 400, que perderam as suas casas, necessitam de apoio multiforme, incluindo transporte de retorno. As autoridades diplomáticas e consulares de Moçambique na África do Sul dizem que estão no terreno e já acionaram mecanismos para a evacuação imediata dos moçambicanos diretamente afetados por estas confrontações de Mossel Bay. Rádio Moçambique, Eduardo Figurão, Joanesburgo.
0: Pelo menos 4 moçambicanos foram mortos na sequência de confrontações com grupos sul-africanos anti-imigrantes que se registram desde a última quinta-feira na zona de Mossel Bay, a cerca de 400 quilômetros a leste da cidade do Cabo, na África do Sul. Retomamos a atualidade pelo país. A agência do Zambeza financia com 68 milhões de meticais a produção de ovos e ração, uma ação que poderá reduzir a importação destes produtos. Rezique Zacarias.
12: Reduzir nos próximos anos a importação de ovos através do incremento dos níveis de produção. O facto foi avançado este fim de semana em Gurue pelo delegado da agência do Vale do Zambeze. A agência do Zambeze financiou com um valor global de 68 milhões de meticais a cadeia produtiva de unidades de ovos e ração através do Fundo Catalítico para Inovação, visando estimular a disponibilidade do produto no mercado nacional. Atualmente, segundo avançou Eduardo Mucavel, delegado do Vale do Zambeze, as necessidades do consumo no país situam-se em 35 milhões de ovos por ano, apresentando um déficit de perto de 5 milhões.

0: da produção nacional, estimada em 29 milhões. Através do financiamento da agência do Vale do Zambeze, a empresa Manmart, que se dedica à produção de ovos no distrito de Grue, a província da Zambézia contribui com 1,4 milhões de dúzias de ovos por ano, representando 5% da produção nacional.
1: O objetivo desse programa é a criação de mercados para agricultores, pequenas e médias empresas, através de investimentos públicos e privados orientados ao mercado. E aqui estamos numa das áreas que tem a ver com a cadeia de valor de ovos. Esse projeto visa aumentar aquilo que é a produção nacional de ovos, reduzir as importações de ovos. Estamos a falar de um projeto que teve com participação do Estado e esse projeto contribui em cerca de 1,4 milhões de ovos, que a nível da produção nacional estamos a falar daquilo que é 5%.
0: O delegado da agência do Vale do Zambeze encoraja mais empresas e avicultores singulares a apostarem nas linhas de financiamento para o crescimento econômico da província. Nos próximos anos, a agência do Zambeze vai potenciar a transferência de tecnologias e integração de mais produtores na cadeia produtiva do ovo.
1: Esses tipos de financiamento são competitivos, são públicos, são transparentes. Temos uma página na internet e que qualquer informação que nós precisarmos, podemos ter acesso lá às empresas que foram financiadas, os critérios de elegibilidade, transparente e que nós podemos ter acesso.
0: Eduardo Mucavel, delegado da agência do Vale do Zambeze, na Zambézia. Rizik Zacarias, Rádio Moçambique, em Gurue.
2: A primeira-dama da República, Geta Chapo, já está na província do Niassa, onde inicia hoje uma visita de trabalho no âmbito das celebrações do 1 de junho, Dia Internacional da Criança, que amanhã se assinala. A visita insere-se no compromisso de promoção de ações que contribuam para a garantia dos direitos da criança e para a construção de um ambiente seguro, inclusivo e favorável ao seu crescimento e desenvolvimento. As primeiras indicações desta visita com a jornalista Esnata Sane.
3: A primeira-dama da República de Moçambique, Geta Chapo, apela à mulher para a proteção da criança contra os abusos e outras práticas que retrocedem em crescimento saudável desta camada social no país. Trata-se de uniões prematuras, gravidezes precoces e outras formas de violência que concorrem no prejuízo dos direitos e liberdades fundamentais. Geta Chapo, falando logo à sua chegada no aeroporto de Lixinga este domingo, disse que veio à Uniassa celebrar com as crianças da província e incentivar a mulher na proteção de pessoas em situação de vulnerabilidade. Segundo a primeira-dama da República, é preciso preservar a unidade nacional, amor ao próximo e repelir comportamentos que retrocedem o progresso do país.
4: Esta é a mensagem principal, não só para a Niassa, mas sim para todo Moçambique. Abaixo as uniões prematuras, abaixo a violência doméstica, abaixo o feminicídio e abaixo a tudo que não é bom. Abaixo o boato, porque o boato também destrói a nossa sociedade. Por causa de um boato, podemos destruir uma família inteira e uma nação, até o mundo inteiro. Então, devemos trabalhar todos em união. O amor ao próximo é fundamental.
3: Primeira-dama da República, Geta Chapo, que está no Niassa desde este domingo, vai participar nas cerimônias centrais do Dia Internacional da Criança no distrito de Mavago. Igualmente, vai trabalhar no distrito de Nipepe. Esnata Sani, Lixinga.
2: E os direitos humanos e assimetrias de género em Moçambique estiveram em debate na cidade de Inhambane com as mulheres a exigirem maior divulgação das leis que as protejam. Efraim Macitela.
5: Mulheres e ativistas sociais em Inhambane exigem uma maior divulgação dos instrumentos legais que protegem a camada feminina no país. O posicionamento foi defendido durante o Café Feminista, um espaço de diálogo e reflexão concebido para debater os direitos humanos e as assimetrias de género em Moçambique. As participantes sustentam que a tendência crescente de casos de violência baseada no género, bem como a consequente impunidade ou resignação perante os agressores, está diretamente ligada ao déficit de literacia jurídica das vítimas. Para o fórum, muitas mulheres continuam a sofrer abusos físicos, psicológicos e patrimoniais em silêncio simplesmente por não saberem que a lei as protege. O evento foi promovido pela Arquitetura Sem Fronteiras, uma organização não governamental que desenvolve ações de cariz social e comunitário na província de Inhambane. À margem dos debates, as mulheres presentes afirmaram que as discussões levantadas superaram as expectativas e trouxeram trouxeram importantes ferramentas de esclarecimento.
6: Graças, Rebeca. Foi bom. A informação para uma mulher é muito importante. Algumas estratégias, né, para melhor conhecer a nossa identidade, como nós podemos viver num mundo como este que hoje estamos, onde o amor de muitos está esfriando.
7: Letícia, trocamos experiências, fizemos muitas questões, mas também tivemos muitas respostas. Eu penso que foi uma iniciativa muito boa, iniciativa de mulheres para mulheres.
5: A jurista, cantora e ativista social Ivete Mafunza, uma das palestrantes no Café Feminista, defende a necessidade urgente de se transformar a consciência coletiva para travar os focos de violência que colocam em risco a integridade e a vida da mulher.
8: Todos os dias somos surpreendidos com notícias não muito boas na imprensa, nas redes sociais, sobre o que está a acontecer com as nossas mulheres. É importante também partilharmos histórias boas, para além de refletirmos com o que de mal está a acontecer. Então, esperamos que as coisas melhorem.
5: Jurista, cantora e ativista social Ivete Mafunza e a necessidade do fim da violência baseada no género, um mal social cuja erradicação exige envolvimento de todos os segmentos da sociedade. De Inhamban, Efraim Macitela.
2: Abrimos agora a página sobre as artes e cultura. O Festival Internacional de Teatro de Inverno, FIT, arranca hoje na cidade de Maputo. A província de Nampula quer fazer história neste certame. Fidalgo Júnior.
9: O grupo teatral Nguenha, baseado na cidade de Nampula, promete uma boa representação da província. Na 22ª edição do Festival Internacional do Teatro de Inverno, FIT, evento que arranca este domingo na capital do país. Com dois atores que já se encontram em Maputo desde este sábado para representar a província de Nampula em particular e a região norte do país em geral, visto que é o único grupo que sai nesta parcela de Moçambique, a missão para já, segundo assegurou António Álvaro, responsável do Nguenha, é de fazer uma representação de alto nível.
10: É importante dizer que nós fomos convidados para fazer parte deste festival para apresentar a peça Duas Vidas Presas na Mesma Cela. E é a mesma peça que nós vamos levar ao festival, visto que também esta peça nós também tínhamos esta ambição de levarmos para do país e também outros países. Este é um ponto de partida que é para fazermos uma progressão a nível nacional e a nível internacional.
11: Duas vidas, por quê?
10: Os desafios da malta jovem, que mesmo aconteça o que acontecer, e a morte, a violência, não se justifica para ser feita. E esta peça é mesmo porque traz uma matéria que muitos jovens estão a viver hoje. Foi selecionada, foi gostada, foi apreciada e foi convidada para fazer parte deste festival. E estamos assim preparados para trabalharmos e fazermos a festa.
9: A estreia do grupo teatral Nguenha no FIT deste ano acontece na quarta-feira, 3 de junho, no Centro Cultural da Universidade Eduardo Mondlane, e esta será a terceira presença da agremiação neste evento. Fidalgo Júnior, em Nampula.
2: E o cruzamento entre a música, poesia, dança e teatro deu espaço ao espetáculo multidisciplinar de resistência e esperança que celebra a voz feminina na sociedade. Trata-se da peça Vozes pela Vida, que chama a atenção pela abordagem da luta pelas desigualdades, pelos direitos das mulheres e contra o feminicídio, protagonizada pelas renomadas artistas moçambicanas Lucrécia Paco e Gigliola Zacara. O espetáculo iniciou com depoimentos de familiares de mulheres vítimas de feminicídio que contaram relatos entre lágrimas e vozes trêmulas da perda de um ente querido às mãos de alguém em quem confiavam como marido ou namorado. Para Gigliola Zacara, a peça resulta de uma compilação de vários textos e

0: sempre cheio, mas que tem sempre espaço para mais uma.
1: E o texto que eu apresentei é o açougueiro, o monólogo da carne, de como nós falamos, como é que nós retalhamos o boi ou a vaca, que enfim é a mulher, né? Em pedaço, depois colocamos no pedaço.
2: Já a atriz Lucrécia Paco recorda que, embora a peça seja atual, a mesma apresenta lutas passadas.
3: Este texto é A Mina Faz Araquiri nos Bares da Rua Araújo, que foi escrito já nos anos 50, ainda é bastante atual. Então, através desta personagem, eu quis falar sobre um tempo que é um tempo que passou, mas que em todo o mundo ainda ecoa. Não só é este ser humano que quer viver e que dá de tudo, mas as diferenças, afinal, estão, sempre estiveram. Mas é bastante atual por conta desta esta história, este período que estamos a atravessar no mundo inteiro.
2: O espetáculo multidisciplinar, que durou uma hora, teve lugar quarta-feira na Fundação Fernando Leite Couto, em Maputo. Estudantes da Universidade de Likungu, em Quelimane, na Zambésia, promovem esta tarde um sarau cultural para angariar material escolar, vestuário e outros produtos para apoiar crianças vulneráveis. Caetano Alberto.
4: O presidente da Associação dos Estudantes da Unilikungu, Gagne Paiva, explica que o movimento insere-se na quinzena da criança com o objetivo de minimizar as necessidades de alguns menores da sede do distrito de Namakura.
5: Nós pretendemos angariar o dia de hoje qualquer um produto que a pessoa de boa vontade trazer, a destacar se tem roupas usadas, se tem cadernos, se tem caneta, se tem lápis, com vista ainda a garantir e salvaguardar aqueles que são os direitos da criança e o seu bem-estar dentro da sociedade. Como estratégia de ingresso para o sarau cultural é que o estudante, o interessado em poder juntar-se ao sarau, deverá trazer estes requisitos para poder entrar.
4: Várias expressões culturais, a destacar desfile de moda, poesia, música e exibição de filme produzido por jovens de Quelimane são as principais atrações do sarau cultural a decorrer esta tarde no auditório da Universidade de Likungu.
5: A princípio será exibido a moda, que em Quelimane não é muito valorizada. Terá um desfile de moda, terá lá a música, teatro, stand-up comedy e, por final, terá a exibição do filme A Última Travessia.
4: Presidente da Associação dos Estudantes da Universidade de Likungu em Quelimane, Gagne Paiva. A partir de Quelimane, Caetano Alberto.
2: Fechamos com breve nota do estrangeiro. Pelo menos 8 pessoas morreram, entre elas um bebê, e 33 ficaram feridas este sábado no sudeste da Turquia, depois de um autocarro se ter despistado na sequência de uma colisão. Após o despiste, o autocarro incendiou-se, referem as autoridades turcas. Os feridos foram transportados de ambulância para hospitais da cidade, segundo informou o canal de televisão público turco. A estrada, que permaneceu encerrada ao trânsito durante 4 horas, foi reaberta. Investigações continuam para esclarecer o que aconteceu. Na hora certa, termina este Jornal da Tarde. Despedem-se Michel Horácio, que esteve na sonorização. Eu sou Adair Itulipa, na edição e apresentação. Boa tarde.
6: Estimado ouvinte, muito boa tarde. Estivemos a transmitir o Jornal da Tarde. Só neste momento, 13 horas no país.
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0: privado insufala a identificar oportunidades de negócio para acelerar o desenvolvimento econômico da província. A província de Sofala registrou durante o ano passado cerca de 193 mil casos da malária, contra mais de 370 mil de 2024, uma redução em aproximadamente 200 mil casos. Estimado ouvinte, boa tarde. Acabamos de apresentar o destaque do Jornal de Sofala, do emissor provincial da Rádio Moçambique, deste domingo, 31 de maio de 2026. Mantenha-se ligado a nós para ouvir o desenvolvimento destas e de outras notícias que marcam a atualidade provincial. Na edição e apresentação está Benícia Faiane e Jorge Barros na sonorização. Membros do DDR no distrito de Gorongosa defendem a preservação e consolidação da paz no país através de uma exposição comunitária de arte e de pintura corporal. Notícia para acompanhar lá mais para adiante e para já, junta-se o jornalista Paulo MacArthur com a notícia segundo a qual o ministro da Economia convida o setor privado em Sofala a identificar oportunidades de negócios para acelerar o desenvolvimento econômico da província.
1: Basílio Moate destaca que a província possui um grande potencial em diversas áreas, cuja exploração pode fortalecer pequenas e médias empresas. Segundo o governante, que falava este sábado a jornalista na cidade do Dondo, no fim da sua visita de trabalho à província de Sofala, sublinha a melhoria do ambiente de negócio e a existência de importantes infraestruturas socioeconómicas. Além de visitas às unidades industriais e outros empreendimentos, Basílio Moate manteve encontros com empresários, investidores e produtores e mostrou-se satisfeito com o desempenho dos diferentes setores da economia local.
2: Sofala é uma província com um grande potencial estratégico, mas também com realidade no terreno, toda a infraestrutura logística e a capacidade instalada com o Porto da Beira, o Corredor da Beira, e toda uma infraestrutura económica para desenvolver o país. Portanto, devemos ver em loco e conversar também com os agentes económicos sobre que desafios temos, como fazer com que este potencial que existe na província de Sofala transforma a nossa economia, ajuda as pequenas e médias empresas a crescerem e faz com que haja mais emprego para jovens. Estamos satisfeitos porque estamos a encontrar transformação da nossa economia nesta província. Visitamos algumas indústrias de processamento e vimos que há jovens que estão a ser empregados neste processo todo. Notamos uma capacidade de absorver cerca de 1.200 a 1.500 jovens nesses lugares. Portanto, significa que há um esforço também de empregar a nossa juventude. Também notamos que estas indústrias têm parceiros, portanto, têm empresas moçambicanas, melhoram o conteúdo local. Mas também recebemos algumas preocupações do setor privado em relação à necessidade de fazer-se algumas reformas para facilitarem o ambiente de negócios. Nós tomamos nota. Grande parte delas tem a ver com o acesso às oportunidades do corredor, particularmente com o Porto da Beira e a linha férrea, e os negócios que estão envolvidos aí. Portanto, há um trabalho que tem que ser feito.
1: Ministro da Economia, Basílio Moate, e o balanço da visita de trabalho à província de Sofala.
0: A província de Sofala registrou durante o ano passado cerca de 193 mil casos da malária, contra mais de 370 mil de 2024, uma redução em aproximadamente 200 mil casos. Apesar desta redução, o governo provincial mostra-se preocupado em relação aos números registados e defende o envolvimento de todos na prevenção e combate da doença. O governador de Sofala, Lourenço Bulha, apelou para o uso correto das redes mosquiteiras, lembrando que a malária é uma das maiores causas da morte na província. Lourenço Bulha falava esta sexta-feira no Dondo, na cerimônia de encerramento da campanha de acesso universal de redes mosquiteiras.
3: A rede só protege se for usada. Se vocês usarem a rede, vai proteger a vossa e a nossa saúde. Se não utilizarem a rede, utilizar para outros fins, nós vamos ficar doentes e quem apanha malária é muito perigoso. Tira forças, não dá vontade de trabalhar, dá vontade de estar sempre a dormir. Então é bom que utilizem esta rede. Por isso, no último dia da campanha, queremos deixar um apelo direto a todas as famílias. Durmam sempre debaixo da rede mosquiteira. Protejam, sobretudo, as crianças e as mulheres grávidas. Por que as mulheres grávidas? Prioridade, crianças e mulheres grávidas. Porque a malária pode atingir a criança e não é bom. Usemos corretamente as redes mosquiteiras, visto que está provado cientificamente que o seu uso correto reduz o número dos casos, como é a província de Sofala. A província de Sofala reduziu muito os casos da malária desde que começamos a utilizar as redes. Vamos continuar com a nossa higiene individual e coletiva para evitar a malária. Limpar corretamente o quintal. Essa é a grande preocupação da malária. Limpar corretamente o nosso quintal. Dormir debaixo de uma rede mosquiteira. Procurar serviço de saúde logo que sentir mal, assim, cansado, dor de cabeça. Tem que ir logo para a saúde para fazer tratamento. Reiteramos o nosso apelo às equipas de trabalho para garantir que todas as redes mosquiteiras cheguem em todas as comunidades abrangidas, independentemente das distâncias, e que a rede se destina exclusivamente aos seus legítimos beneficiários. Se souberem alguém que esteja a vender rede, eu vou deixar o meu número de telefone com os líderes comunitários. Essa de distribuição, a venda da loja é diferente. Esta é diferente das outras. Então, se souberem de alguém que esteja a vender rede mosquiteira, por favor, liguem para mim imediatamente. Por favor, liguem para o seu administrador imediatamente. Liguem para o diretor imediatamente. Liguem para todos os homens de saúde, para a polícia imediatamente. Esta rede não é para ser vendida, é para ser doada à nossa comunidade.
0: A campanha de acesso universal das redes mosquiteiras engloba 12 distritos da província de Sofala, nomeadamente Dondo, Buzi, Nyamatanda, Mwanza, Machanga, Chibabava, Gorongosa, Kaya, Maringui, Xiringoma, Marrumeu e Xemba. E do distrito do Buzi também chegam apelos à população para a união de sinergias na luta contra a malária. Felipe Jorge.
4: O governo do distrito do Buzi, em Sofala, apela à população para fazer uso corrente das redes mosquiteiras no quadro dos esforços de combate à malária. Falando no encerramento da campanha universal de distribuição das redes mosquiteiras, José Muturma disse haver a necessidade do cumprimento das medidas preventivas de modo a evitar mortes pela doença. José Muturma explicou que o saneamento do meio, o tratamento de água para o consumo e o uso da latrina são algumas regras que devem ser seguidas permanentemente pelas comunidades.
5: A limpeza deve ser permanente. A questão da limpeza coletiva nas famílias deve ser permanente. Limparem o quintal, limpar o acesso à casa, que é para não termos mosquito, porque sabemos muito bem de que o mosquito reproduz-se no charco. É preciso também eliminar o charco, que é para fazer com que esta campanha tenha sucesso. Ou seja, nos próximos momentos tenhamos o caso de casos de malária a reduzir, caso de mosquitos também a diminuir aquilo que é a sua reprodução a nível do nosso distrito. São 147.800 redes mosquiteiras que o distrito recebeu e vai de facto abranger o número de famílias que nós já vínhamos avançando com este programa, mas já foi feita a distribuição ou a alocação das redes até estas zonas. Estamos a falar de Ampara, estamos a falar de Gurudja, esses são os locais que de facto para nós era difícil fazer chegar as redes mosquiteiras. Com a entrega das redes ou distribuição de redes mosquiteiras, esperamos reduzir os casos de malária a nível do nosso distrito. E esta distribuição de rede veio, de facto, para diminuir os casos de malária que nós temos a nível do nosso distrito. Mas é importante referir de que nós já vínhamos fazendo atividade de preparação ou engajamento.
4: Mais de 56 mil famílias do distrito do Buzi, em Sofala, beneficiaram de redes mosquiteiras no quadro da campanha universal de distribuição das redes mosquiteiras.
0: Ouvinte está a acompanhar o informativo de Sofala na sua primeira edição, transmitido a partir dos seus estúdios na cidade da Beira. Seguimos com a página de reportagem. O governador de Sofala, Lourenço Bulha, procedeu esta sexta-feira à entrega de 24 motorizadas e 33 leiras hospitalares no quadro do programa alargado de vacinações. Os meios de transporte são destinados para 8 distritos, nomeadamente Dondo, Beira, Buzi, Kaya, Xemba, Xiringoma, Xibabava e Machanga, enquanto as geleiras serão alocadas em todas as unidades sanitárias da província. Falando no ato de entrega, o governador de Sofala, Lourenço Bulha, disse que os meios irão permitir aproximar o programa de vacinação às comunidades e garantir que as vacinas cheguem com qualidade. Lourenço Bulha apelou à conservação dos aparelhos, visando garantir a sua durabilidade.
3: O nosso objetivo é continuar a proteger todas as nossas comunidades e, no cumprimento do nosso dever de garantir o bem-estar da nossa comunidade, realizamos várias diligências, falamos com o Presidente Chá, falamos com o Ministro da Saúde, falamos com organizações não-governamentais que atuam no setor de saúde, falamos com a organização da sociedade civil, aos profissionais do setor. Continuamos comprometidos a reforçar o sistema de saúde. É neste contexto que entregamos nesta cerimónia, de forma simbólica, motorizada, para o programa alargado de vacinação, que serão distribuídos pelos distritos, sendo 3 motorizadas para cada. Também entregamos leiras para a conservação de vacinas, que irão apoiar todas as unidades sanitárias da província de Sofala. Estes meios vão permitir levar os serviços de vacinação mais perto das comunidades. Apelamos para a manutenção e uso correto desse meio. O primeiro investimento que cada um de nós deve fazer é na saúde, como primeira condição para exercer outras atividades. Queremos que a nossa população seja saudável para se envolverem ativamente nas atividades produtivas.
0: O governador de Sofala, Lourenço Bulha, e a entrega de 24 motorizadas a 8 distritos e 33 geleiras para a conserva de vacinas em todas as unidades sanitárias da província. Um olhar à página cultural. Agora sim, recuperamos a notícia segundo a qual, através de uma exposição comunitária de arte e pintura corporal, membros do DDR no distrito de Gurungosa defendem a preservação e consolidação da paz no país. Desenvolve a notícia o nosso colaborador Carlos Machirica.
6: O sentimento foi expresso através de uma exposição comunitária de artes de pintura corporal que decorreu no mercado 25 de setembro na autarquia de Gorongosa. O evento promovido pela Propaz juntou mulheres beneficiárias do processo de desarmamento, desmobilização e reintegração do DDR, incluindo ex-combatentes, esposas e filhas do DDR, dentre outros convidados. A exposição pública de artes de pintura apresentava várias cores, desenho retratando interpretações do passado sobre o conflito armado, bem como pós-conflito. Com a estabilidade que o país vive, sendo que é visível a construção de infraestruturas sociais, com destaque para a rede escolar, mercados, expansão da corrente elétrica, dentre outras, os membros do DDR defenderam a preservação e a consolidação da paz para atrair mais desenvolvimento para o país. Alberto José, representante de Propaz em Sofala, disse que a exposição de arte corporal serviu para unir os moçambicanos com vista à preservação da paz.
7: Gorongosa tem sido um campo fértil para atividades como essa, para podermos trabalhar com todos, no sentido de preservarmos essa paz. A paz já foi conquistada, sim, estou a ver aqui pelas fotos apresentadas, foi conquistada, foi uma grande conquista, mas precisa ser cuidado.
6: O administrador do distrito de Gorongosa, Pedro Museng, pediu à população presente na exposição para que sejam promotores da paz, bem como a ser vigilante nas suas comunidades.
8: A paz já foi plantada, temos que regar e depois de regar a paz tem que dar frutos. Agora temos que estar unidos, avançar para desenvolvermos o nosso distrito. Por isso, nossos líderes comunitários, população em geral, comerciantes, onde estivermos, apelamos vigilância, harmonia, amor, para que essa paz prevaleça.
6: Pedro Museng, administrador do distrito de Gorongosa, que falava na exposição de arte de pintura corporal, um evento que juntou membros do DDR. A partir do distrito de Gorongosa, Carlos Machirica.
0: O distrito da Beira é o vencedor absoluto da 13ª edição do Festival Provincial dos Jogos Desportivos Escolares de Sofala. Saiba mais com o jornalista Felipe Jorge.
4: o Distrito da Beira é o vencedor absoluto da 13ª edição do Festival Provincial dos Jogos Desportivos Escolares em Sofala. As seleções da capital da província conquistaram um total de 140 pontos, deixando para trás Dondo e Buzi, que ocuparam o segundo e terceiro lugares com 136 e 40 pontos cada. Falando em representação do governador, o diretor provincial de educação de Sofala disse que o festival serviu para a promoção da disciplina, fraternidade, fatores que contribuem para a formação da juventude. Luiz Meno explicou que neste tipo de competições, o mais importante não é conquistar troféus, mas sim criar amizades entre alunos.
9: Este festival constituiu muito mais do que competição desportiva. Foi um verdadeiro espaço de promoção da unidade nacional, da disciplina, da amizade, do patriotismo e intercâmbio cultural entre alunos de diferentes distritos da nossa província. Os Jogos Esportivos Escolares são reconhecidos em Moçambique como um importante instrumento de formação integral da juventude e descoberta de talentos. Queridos atletas, vocês são grandes vencedores deste festival. Ganhar uma medalha ou um troféu é importante, mas mais importante ainda é o espírito de equipa, o respeito pelas regras, a convivência pacífica e a capacidade de superar desafios com humildade e determinação. Saudamos a todos os atletas pelo comportamento exemplar demonstrado ao longo desta jornada. Cada jogo realizado, cada corrida disputada, cada modalidade apresentada revelou que a juventude de Sofala possui talento, energia e esperança para o futuro do nosso país.
4: Os atletas dos distritos que ocuparam lugares do pódio não esconderam a sua satisfação.
10: Meu nome é Maria Laura Fuasmael. Muito preparado e dessa vez a vitória mesmo vai. Sofala vai ganhar dessa vez. Apesar que eu não fui, porque outros colegas foram. Apesar de, pode vir qualquer coach falar, quero essa atleta para jogar para Sofala. Eu posso ir, estou bem preparada, estou bem disposta. É a minha primeira vez a entrar no jogo escolar, eu estou muito feliz.
11: Luiz Alberto, dono do segredo do sucesso é treinar mais e estar muito concentrado. Tem muita motivação e também temos fé que vamos ganhar.
12: Nazaré Marcos Sebastião. Mas ele passou bem, passei bem. Foi bom e estamos muito felizes.
4: Panorama da 13ª edição do Festival Provincial dos Jogos Desportivos Escolares, evento que terminou esta quinta-feira na cidade da Beira.
0: Felipe Jorge com certeza voltará à antena nos próximos espaços informativos de desporto com atualização da partida das meias finais da Taça de Moçambique, fase provincial de Sofala, o embate entre Ferroviário da Beira e a Liga Desportiva de Sofala, que está marcada para 14 horas no Caldeirão do Chiveve. E assim termina a primeira edição do Jornal de Sofala, do emissor provincial da Rádio Moçambique. Despedem-se Benícia Faiane, que esteve na edição e apresentação, e Jorge Barros na sonorização. Continue ligado à restante programação da Rádio Moçambique. Boa tarde.
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0: amiguinho, bem-vindo a mais uma edição do programa Tempo dos Mais Pequenos.
1: Este é o programa mais colorido, alegre e educativo da nossa Rádio Moçambique.
0: Este programa tem 30 minutos de antena que são suficientes para te trazer muito aprendizado.
1: Amiguinho, hoje já estamos muito ansiosos, pois falta um só dia para o nosso dia, amiguinho.
0: Isso mesmo. E hoje tu estás na companhia de mim, Elga Punduma.
1: E de mim, Stelfia Vashi.
0: Mano Didier Kumbani na produção e sonorização e tio Santos Golonga na coordenação.
1: Amiguinho, hoje vamos fazer uma edição muito diferente. Vamos brincar, dançar e falar sobre o dia especial que será amanhã.
0: Dia 1 de junho.
1: Isso mesmo, amiguinho. Enquanto isso, pedimos ao nosso produtor, Mano Didier, uma música em forma de saudação só para nos animarmos mais.

0: já voltamos depois desta linda música.
1: Amiguinho, agora nós vamos conversar sobre o dia especial que será amanhã.
0: E agora vamos chamar a nossa amiguinha Yara, que vai nos fazer companhia no programa e vai estar conosco nessa linda edição.
2: Olá, amiguinhos. Olá, Stelfia e olá, Elga. Muito obrigada por terem me chamado para fazer parte desta edição especial. Chamo-me Yara Rins. Vamos agora conversar sobre o nosso 1 de junho, que é o Dia Internacional da Criança, e sabermos nós que amanhã nós teremos uma emissão especial na Escola Básica do Estouro. Vamos agora chamar alguns amiguinhos para conversar um pouco.
3: Olá, amiguinha, como te chamas?
4: Priscila da Lídia.
2: Quantos anos tu tens?
4: 12.
2: Em que escola tu estudas?
4: Escola Básica do Estouro.
2: Uau, sabias que amanhã teremos uma emissão na tua escola?
4: Sim, sabia.
2: Vais participar dos concursos?
4: Não sei.
2: Como não sabe?
4: Porque tinha combinado de fazer um piquenique com minhas amigas.
2: Mas não queres participar da nossa festa? Então como tu esperas que essa festa seja?
4: Acho que boa.
2: Fale de dois direitos da criança.
4: A criança tem direito de comer e estudar.
2: Uau, falas de comer mesmo. Que toda criança, ela sabe fazer é comer. E um dever?
4: Dever de fazer trabalhos.
2: Muito bem. Beijinhos e abraços para quem vão.
4: Vão para meu avô.
2: Olá, amiguinho. Como te chamas?
5: Frederico Tomás.
2: Frederico. Quantos anos tu tens?
5: 12 anos.
2: Yana, não faz isso. Quantos anos tu tens?
5: 12 anos.
2: Onde tu estudas?
5: Estudo na Escola Básica do Estouro.
2: Uau, mais um amiguinho da Escola Básica do Estouro, onde nós iremos realizar a nossa emissão. E tu vais participar dos concursos que nós iremos realizar?
5: Posso.
2: Sabias que um dos prêmios do nosso concurso será celular?
5: Sim.
2: Gostarias de ganhar?
5: Sim, gostaria.
2: Quando tu cresceres, tu queres ser o quê?
5: Contabilista.
2: Três direitos da criança.
5: Direito da criança é estudar, fazer os deveres de casa.
2: Eu acho que fazer deveres de casa é um dever, não direito.
5: Direito a uma educação, educação e nome.
2: E um dever?
5: Ir à escola.
2: Beijinhos e abraços para quem vão?
5: Para todos os meus familiares.
2: Olá, amiguinha, como te chamas?
6: Eric Ezequiel.
2: Quantos anos tu tens?
6: 11.
2: Onde tu estudas?
6: Na escola primária completa da unidade.
2: O que tu queres ser no futuro?
6: Médica.
2: Uau, que boa profissão. Por que tu queres ser médica?
6: Para ajudar os doentes.
2: Muito bem. Sobre a nossa emissão que nós vamos realizar amanhã, como tu achas que pode ser?
6: Acho que vai ser bom.
2: Fale de um direito da criança.
6: A criança tem direito de estudar.
2: E um dever.
6: Dever de ter o nome.
2: Beijinhos e abraços para quem vão.
6: Vão para todos os meus familiares.
2: Amiguinho, esta foi a Caravana em Circulação. Hoje estiveste na companhia de Yara Rinzi e falamos um pouco sobre a nossa emissão que realizaremos amanhã e sobre 1 de junho, que é o Dia Internacional da Criança. Para todos, um feliz 1 de junho.

0: Voltamos, amiguinho!
1: E vimos que os nossos amiguinhos tiveram muitas ideias sobre 1 de junho. E tu, Stelfia, onde vais passar 1 de junho?
0: 1 de junho, Helga, eu passarei na escola básica do Esturo. E é lá onde nós iremos amanhã.
1: E na tua escola não terá nenhuma atividade?
0: Terá, mas talvez eu irei. E onde é que vais passar 1 de junho, Helga?
1: Na escola básica do Esturo também. Amiguinho já sabe, nós amanhã vamos passar o 1 de junho na Escola Básica do Esturo e haverão concursos e muito mais.
0: E também esperamos que o amiguinho também esteja lá para nos divertirmos juntos e fazermos as atividades juntos.
1: Além disso, estará lá conosco o tio Apingar e a nossa amiguinha Razia.
0: E agora nós vamos conversar com o tio Apingar e saber como estão a ser os preparativos para o dia de amanhã.
1: Agora, a nossa conversa com o tio Apingar, que vai cantar para nós no Dia Internacional da Criança, 1 de junho. Tio Apingar, o que significa para si participar desta festa tão especial?
2: Oh, muitíssimo obrigado. Primeiro quero agradecer pela oportunidade que me dão para falar para este canal e depois dizer que, para mim, esta participação tem um significado muito especial, porque as crianças são especiais. E participar neste programa da Festa da Criançada significa que eu também sou especial. Somos muitos, muitos artistas. E quando sou convidado para participar e cantar para as crianças, significa que eu também sou especial. E é um momento único, um momento ímpar, porque é sempre bom partilhar conhecimentos, brincar, divertir com as crianças. Eu também um dia fui criança e vale a pena recordar esses momentos junto de outras crianças.
1: Como estão a ser os preparativos para esta grande festa do 1 de junho?
2: A partir do momento em que eu recebi este convite muito agradável, comecei a me preparar com todo o cuidado, porque as crianças merecem uma mensagem única, uma mensagem dirigida a elas, uma mensagem muitíssimo bem organizada, porque nós temos que preparar as nossas crianças para o futuro. Então a preparação está a correr muito, muito bem. Eu espero que as crianças também estejam preparadas para receber este grande momento com a minha participação.
1: Os amiguinhos podem esperar surpresas durante a sua atuação?
2: É claro que os amiguinhos podem se esperar por surpresas durante a minha atuação. Sabem que eu gosto muito de crianças, eu gosto de brincar com as crianças, eu gosto de fazer coisas boas para as crianças. Daí que a minha participação, a minha atuação será uma participação especial e com muitas, muitas, muitas surpresas. Podem esperar por surpresas do Titio Apingar.
1: Que músicas não podem faltar na lista deste grande dia? Teremos canções novas?
2: Bom, para este grande dia não podem faltar músicas que falam da criança, músicas que orientam a caminhada das crianças, músicas que exaltam a criança, músicas que indicam os melhores caminhos para a criança. Também não podemos esquecer de músicas que transmitem solidariedade para a criança. É preciso compreender que no mundo inteiro há crianças que precisam da ajuda dos mais crescidos, mais velhos, das pessoas que têm as mínimas condições. Há crianças que neste momento que estamos aqui a falar passam por imensas dificuldades. Então é preciso lembrar as pessoas crescidas que ajudar a criança hoje é ajudar o adulto do amanhã. Então, sendo assim, as músicas devem ser músicas que encorajam a criança para que ela sonhe no melhor, para que ela acredite que o futuro pode ser melhor. E se nós começarmos a preparar hoje a criança, naturalmente não teremos dificuldades de interagir com os adultos do amanhã. Daí que cada um que participar deste evento deverá trazer canções, músicas que alimentam a criança de esperança. E, bom, lógico, da minha parte, eu já tenho uma música preparada, uma música conhecida, mas também trago uma secreta, guardadinha, novinha, para oferecer aos meninos.
1: Qual é a mensagem principal que pretende deixar às crianças neste Dia Internacional da Criança?
2: A principal mensagem é que a criança é especial. A criança é a base da construção da nossa sociedade. Portanto, preparar bem a criança hoje é preparar a edificação desta sociedade. E se nós queremos naturalmente evitar conflitos com os adultos do amanhã, precisamos educar bem e ensinar bem a criança de hoje. Todos adultos de hoje um dia foram crianças. E se elas hoje tiverem uma melhor preparação, naturalmente teremos adultos bem preparados no amanhã. Esta é a mensagem-chave. E a outra mensagem que complementa a primeira é que a criança precisa ser protegida. Hoje a criança corre vários riscos. Temos muitos acidentes na via, temos assaltos que acontecem, que também afetam as crianças, temos o desrespeito para as crianças, abusos de menores, sobretudo as meninas que são vítimas. Então precisamos ser adultos conscientes para não destruir essas crianças. E, enfim, o resto vamos ouvir nas músicas, nas duas músicas que eu prometo oferecer. Uma música já conhecida e a outra que é a música surpresa. Tá?

0: Como viram, o tio Apingar trará muita surpresa para nós. Então esperamos que o nosso amiguinho esteja bem arrumadinho para o nosso dia. Porque nós somos as flores que nunca murcham.
1: Isso mesmo, Helga. Como estamos em festa,
0: vamos chamar agora uma música para alegrar o nosso programa.

0: amiguinhos, já voltamos depois da nossa linda música.
1: E a música foi muito divertida.
0: Como sempre, Stélfia.
1: Mas olha, queremos saber como é que estão os preparativos lá na Escola do Estudo.
0: Para isso, vamos conversar com uma professora que ela vai dizer tudo como vai acontecer e os detalhes.
2: Olá, amiguinho. Olá, Stélfia. Olá, Helga. Bem-vindos a esta entrevista conduzida por mim, Cássia Chiara. Vamos juntos conversar com uma das professoras que está por detrás da organização deste grande dia. Como decorrem os preparativos para esta grande festa que a escola acolherá na segunda-feira?
3: Boa tarde. Eu sou Bilton Henriques Paulo, professora da Escola Básica do Estouro. Os preparativos para esta grande festa decorrem de uma forma satisfatória. A comissão organizadora está empenhada em garantir para que tudo esteja pronto para a segunda-feira, incluindo a organização do espaço, ensaio com os alunos. Então, não só a comissão organizadora, mas também todos os professores estão empenhados para que o dia corra bem, né? As crianças podem esperar um dia muito especial, repleto de alegria, diversão e aprendizagem. E a celebração contará com o desfile dos alunos, ginástica aeróbica, música, dança, entretenimento, jogos e outras atividades preparadas por elas e com apoio dos professores. E nesse dia também para as crianças será uma oportunidade para conviver com os outros colegas, né? Demonstrando os seus talentos e sentir-se valorizadas. As crianças, acredito que elas irão se sentir-se mais valorizadas ainda.
2: Ouvi dizer que haverá apresentações culturais, danças, músicas e outras surpresas preparadas pelas crianças. É verdade?
3: Sim, é verdade. As crianças poderão assistir e participar em diversas apresentações culturais, incluindo danças, músicas, poemas, ginástica aeróbica, desfile e outras manifestações artísticas preparadas por elas próprias com o apoio dos professores. E além disso, também temos algumas surpresas, né, que estão previstas, algumas surpresas em momento de animação e que tornará a celebração do Dia da Criança ainda mais especial. Afinal de contas, é o dia delas, né? Nós temos que fazer o máximo para que as crianças sintam-se à vontade. Gostaria de deixar um convite especial a todas as crianças e aos seus encarregados de educação para que participem nesta maravilhosa festa do Dia da Criança na Escola Básica do Estouro. Será um momento de muita alegria, convívio cultural e diversão. Então, venham todos participar dessa festa na Escola Básica do Estouro. Obrigada.
0: Voltamos depois de falar com a professora que nos contou todo o detalhe que pode acontecer amanhã.
1: Pois depois do que ouvimos, parece que vai ser muito divertido.
0: Como é Dia da Criança, deve ser mesmo divertido, Stélfia.

0: já voltamos depois dessa maravilhosa música da criança.
1: Infelizmente, o tempo já nos foge.
0: Não te esqueças que a nossa emissão será realizada na Escola Básica do Estúdio e contamos contigo.
1: 9 horas e 30 minutos com todos os amiguinhos da Rádio Moçambique da Escola Básica do Estúdio.
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0: As notícias a esta hora apresentadas por Adérito Lipang, muito boa tarde.
1: Boa tarde, Gércio Alexandre e ouvinte. Pelo menos 4 moçambicanos foram mortos na sequência de confrontos com grupos sul-africanos anti-imigrantes que se registram desde a última quinta-feira na zona de Mossel Bay, a cerca de 400 quilômetros a leste da cidade do Cabo, na África do Sul. Correspondente Eduardo Figurão.
2: De acordo com o líder da comunidade moçambicana na província sul-africana do Cabo Ocidental, Manuel Chicanhane, outros moçambicanos, cujo número desconhece, ficaram feridos e estão a receber tratamento hospitalar.
3: Usaram instrumentos katanas, os outros foram faqueados e os outros também foram batidos pelas pedras. É assim que os nossos irmãos moçambicanos perderam a vida.
2: Manuel Chicanhane explica que antes das confrontações físicas, os sul-africanos incendiaram as casas de estrangeiros, incluindo os moçambicanos, na zona de Mossel Bay. Ele disse ainda que este sábado, 311 moçambicanos, usando meios alternativos, regressaram ao país, enquanto outros mais de 400 que perderam as suas casas necessitam de apoio multiforme, incluindo transporte de retorno. As autoridades diplomáticas e consulares de Moçambique na África do Sul dizem que estão no terreno e já acionaram mecanismos para a evacuação imediata dos moçambicanos diretamente afetados por estas confrontações de Mossel Bay. Rádio Moçambique, Eduardo Figurão, Joanesburgo.
1: Por cá, o Serviço Nacional de Investigação Criminal, Sernic, em Inhambane, neutralizou uma quadrilha que supostamente

0: se dedicava a furtos e roubos em residências e estabelecimentos comerciais na cidade de Vilanculo. A quadrilha era liderada por dois cidadãos que foram detidos este sábado na posse de diversos bens, com destaque para eletrodomésticos. A neutralização dos supostos cabecilhas da quadrilha foi possível graças a denúncias populares, segundo o porta-voz do Cernic em Inhambane, Alceres Coamba, que reforça o apelo à denúncia dos criminosos.
1: O Serviço Nacional de Investigação Criminal apela a todos os tratos sociais para a necessidade de uma denúncia tempestiva, uma vez que estes indivíduos que cometem os crimes estão nas comunidades e os bens, em alguns casos, são escondidos nas comunidades e são essas comunidades que têm comprado os mesmos bens. De certa forma, isto serve de estímulo para que os mesmos possam protagonizar crimes de furto ou roubos em residências.
0: Porta-voz do Cernic em Inhambane, Alceres Coamba, e a neutralização de uma quadrilha que supostamente se dedicava a furtos e roubos em residências e estabelecimentos comerciais na cidade de Vilanculo. A Organização da Juventude Moçambicana, OJM, em Cabo Delgado, clama pelo fim do terrorismo e pela melhoria das condições de transitabilidade rodoviária na província. Segundo o secretário provincial da OJM, em Cabo Delgado, Marcos Paulo, os desafios sociopolíticos e de segurança impostos pelo terrorismo e pela degradação acentuada de estradas e levam às vulnerabilidades socioeconómicas das comunidades nesta região do país. Marcos Paulo falava no encerramento da primeira reunião provincial de quadros da OJM, realizada este sábado em Moeda. Por sua vez, o primeiro secretário do Comitê Provincial da Frelim, José Kalim, disse que as preocupações da agremiação serão levadas à conferência de quadros do partido e enalteceu o espírito de patriotismo dos membros da OJM no apoio às pessoas em situação de vulnerabilidade devido aos efeitos do terrorismo e das mudanças climáticas. Entretanto, o chefe do escritório da Agência de Desenvolvimento Integrado do Norte admite a extensão, nos próximos anos, do plano de construção das zonas afetadas pelo terrorismo em Cabo Delgado, no Sifo Magaia. Afirma que este processo continua a ser desafiante, daí que o governo continuará empenhado na mobilização de recursos financeiros junto de seus parceiros de cooperação para a sua viabilização efetiva. A primeira-dama da República, Getachapo, já está na província do Niassa, onde inicia hoje uma visita de trabalho no âmbito das celebrações de 1 de junho, Dia Internacional da Criança, que amanhã se assinala. O detalhe por Esnati Assane.
2: Getachapo, falando logo à sua chegada no aeroporto de Lixinga este domingo, disse que veio ao Niassa celebrar com as crianças da província e incentivar a mulher na proteção de pessoas em situação de vulnerabilidade. Segundo a primeira-dama da República, é preciso preservar a unidade nacional, amor ao próximo e repelir comportamentos que retrocedem o progresso do país.
3: Esta é a mensagem principal, não só para a Niassa, mas sim para todo Moçambique. Abaixo as uniões prematuras, abaixo a violência doméstica, abaixo o feminicídio e abaixo a tudo que não é bom.
2: Primeira-dama da República, Getachapo, que está no Niassa desde este domingo, vai participar nas cerimônias centrais do Dia Internacional da Criança no distrito de Mavago. Igualmente, vai trabalhar no distrito de Nipepe. Esnata Sani, Lixinga.
0: Na atualidade internacional, pelo menos 8 pessoas morreram, entre elas um bebê, e 33 ficaram feridas este sábado no sudeste da Turquia, depois de um autocarro se ter despistado na sequência de uma colisão. Após o despiste, o autocarro incendiou-se. Os feridos foram socorridos para os hospitais próximos na cidade. Investigações continuam para esclarecer as causas deste acidente. Apresentamos as notícias das 14, as próximas quando forem 18 horas. Antena Nacional.
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5: Estimado ouvinte, muito boa tarde, 14 horas e 6 minutos. Aos domingos, a esta hora, tocamos musicalmente outras fronteiras. Vamos recuar no tempo, recuar para 1998, para ouvir do álbum Amor Fingido, Punga e Mayakul cantarem Só Uma Chance. Boa tarde.

Esta é daqueles sons que nos faz voltar no tempo. Nos sentíamos felizes por intermédio destas músicas. Uma juventude muito bem passada. É dessa forma que visitamos outras fronteiras musicalmente. Tem sido assim aos domingos, logo a seguir às notícias das 14 horas. Quem tem música nova neste ano de 2026 é o Slow. Aliás, o álbum já está... à venda nas plataformas digitais. E essa que estamos a ouvir intitula-se Sinto a Tua Falta. Um forte abraço, meu caro Slow.

Quem também está com músicas novas é o Mika Mendes.

Mica Mendes. É domingo e a tarde desportiva começa às 14 horas e 30 minutos aqui na sua estação, para terminar às 8 horas. A seguir, as notícias das 8. Vai se iniciar a segunda emissão em português com Santana Bílio. Eu quero convidar o ouvinte a continuar ligado à Rádio Moçambique, emissão provincial de Sofala, e acompanhar essas peripécias que ainda tem por vir na tarde de 31 de maio de 2026, um mês se despedindo, e começa amanhã um mês novo, o mês de junho, um mês importante para as nossas crianças. Um forte abraço de Quino Monteiro. Até amanhã às 12.

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1: Entrou na pequena área e depois aparece o portanatos da equipa do Farro, ou melhor, da Liga Desportiva de Sofala. O Valério a dizer que...
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30 em cadeia nacional, o Jornal da Noite. 20 horas, Hélder Samo e o Giradisco. 21 horas. Ponto final a esta emissão. A partir do contacto que vamos estabelecer com os nossos colegas da Antena Nacional para o serviço noticioso. Faz-nos companhia, Mário Filipe no controle técnico e na locução Santana Abílio. Mais uma vez, a vossa atenção à escuta do noticiário em cadeia nacional das 18 horas. 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E agora sim, vamos estabelecer o contacto com os nossos colegas da Antena Nacional para o noticiário.

0: Notícias apresentadas por Vítor Rufino. Boa noite.
1: Albertina Zandamela, boa noite e boa noite, ouvinte. Quatro moçambicanos foram mortos na sequência de confrontações com grupos sul-africanos anti-imigrantes que se registram desde a última quinta-feira na zona de Mossel Bay, a cerca de 400 km a leste da cidade do Cabo. Os pormenores com o correspondente da Rádio Moçambique na África do Sul, Eduardo Figurão.
2: De acordo com o líder da comunidade moçambicana na província sul-africana do Cabo Ocidental, Manuel Chicanhane, outros moçambicanos, cujo número desconhece, ficaram feridos e estão a receber tratamento hospitalar.
3: Usaram instrumentos katanas, os outros foram faqueados e os outros também foram batidos pelas pedras. É assim que os nossos irmãos moçambicanos perderam a vida.
2: Manuel Chicanhane explica que antes das confrontações físicas, os sul-africanos incendiaram as casas de estrangeiros, incluindo os moçambicanos, na zona de Mossel Bay. Ele disse ainda que este sábado, 311 moçambicanos, usando meios alternativos, regressaram ao país, enquanto outros mais de 400 que perderam as suas casas necessitam de apoio multiforme, incluindo transporte de retorno. As autoridades diplomáticas e consulares de Moçambique na África do Sul dizem que estão no terreno e já acionaram mecanismos para a evacuação imediata dos moçambicanos diretamente afetados por estas confrontações de Mossel Bay. Rádio Moçambique, Eduardo Figurão, Joanesburgo.
1: Correspondente da Rádio Moçambique na África do Sul, com a notícia dando conta de que quatro moçambicanos foram mortos na sequência de confrontações com grupos sul-africanos anti-imigrantes que se registram desde a última quinta-feira na zona de Mossel Bay. Noutras notas da atualidade, a Assembleia Provincial de Gaza avalia a partir desta segunda-feira em Xai-Xai, na sua quarta sessão ordinária, o nível de resposta do governo face ao impacto das cheias e enxurradas deste ano na província. O órgão pretende ouvir do Conselho Executivo Provincial que ações estão em curso com vista a potenciar em recursos à população afetada pelas intempéries. A informação foi dada a conhecer pela porta-voz da Assembleia Provincial de Gaza, Argentina Picuan.
4: Também faremos a apreciação e aprovação do relatório balanço sobre a execução do plano e orçamento da Assembleia Provincial, bem como a apreciação e aprovação da conta de gerência, apreciação e aprovação do plano e orçamento do Conselho Executivo Provincial para o ano em curso 2026. Iremos também fazer apreciação e aprovação da proposta de reajuste das tarifas de transporte interdistrital de passageiros.
1: Porta-voz da Assembleia Provincial de Gaza, Argentina, Picuan. 60 jovens do distrito de Chauco, em Gaza, beneficiam de animais de pequena espécie com vista à criação do autossustento e emprego no âmbito do plano do governo de empoderamento da juventude. A governadora de Gaza, Margarida Mapanzen Chong, disse aos jovens de Chauco, na entrega do gado caprino, que o objetivo do projeto é empregar a juventude.
5: O objetivo é de empregar mais jovens com esse tipo de projeto, onde vão criar e com a criação vão aumentar o número e que também poderão

0: não fazer a transferência para outro jovem e eles continuarem a criar para o seu autossustento e autoemprego. É uma grande satisfação para nós como governo, sobretudo seremos mais satisfeitos se de fato esses jovens corresponder àquilo que são as expectativas do governo e seus parceiros em criar e não fazer o desvio de aplicação.
1: Com a entrega dos 600 cabritos aos 60 jovens de Xokwe, ficam completos os animais, ou os 1000 animais correspondentes aos dois distritos de Gaza contemplados pelo projeto. A falta de fundos está a ditar a morosidade na construção de novas instalações da Assembleia Provincial de Tete. Iniciadas há cerca de 3 anos, as obras foram executadas até o momento em 30%. Segundo o porta-voz da Assembleia Provincial de Tete, Gabriel Capica, o órgão está à procura de financiamento para a continuidade das obras. Na atualidade internacional, o diretor-geral da Organização Mundial da Saúde disse este sábado em Bunia, na República Democrática do Congo, que o surto do ébola pode ser contido. Falando em conferência de imprensa, Tedros Adhanom Ghebreyesus disse que a República Democrática do Congo já enfrentou o ébola por 16 vezes e conseguiu conter todos os surtos. Equipas de saúde correm contra o tempo para conter a emergência que se espalhou por diversas províncias do Congo e chegou ao país vizinho Uganda. Fechamos com a previsão do tempo. As cidades de Nampula, Tete e Pemba poderão ser esta segunda-feira as mais quentes do país, com 31 graus Celsius de temperatura máxima, seguidas por Beira, com 30 graus centígrados. Xai-Xai, Quelimane, Vilanculo, 27, Maputo e Inhambane, 26. E por último, as cidades de Chimoio e Lixinga, com 25 graus centígrados de temperatura máxima. Apresentamos as notícias a esta hora, as próximas, às 19h30, no Jornal da Noite.

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1: Este é neste precisamente 18h07. Abrimos assim um espaço de música e publicidade até às 19h. 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

E esta foi a presença de Alexio Júnior, o tema Samba. Esse espaço de música e publicidade até às 19 horas continua a escutar o emissor provincial de Sofala, que transmite dos seus estúdios na cidade da Beira.

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5: A presença agora de Messa Bau e o tema musical Ainda Vais Me Amar. É a participação da Liloca.

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Heróis, continuamos a fazer espaço de música e publicidade, já na sua ponta final. Esta é a presença do Mr. Xande, o tema Chamada. Recordar que pontualmente às 19 horas vamos apresentar a segunda edição do Jornal de Sofala.

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0: O ministro da Economia convida o setor privado em Sofala a intensificar oportunidades de negócios para acelerar o desenvolvimento econômico da província. Membros do DDR no distrito de Gorongosa, em Sofala, defendem a preservação e consolidação da paz no país. Assuntos em destaque na segunda edição do Jornal de Sofala da Rádio Moçambique de hoje, último dia do mês de maio de 2026. Está na companhia de Felipe Jorge na edição e apresentação e Jorge Barros na mesa de som. Boa noite e boa audição. Dissemos na abertura do jornal que o ministro da Economia convida o setor privado em Sofala a identificar oportunidades de negócios para acelerar o desenvolvimento econômico da província, tal como reporta Paulo MacArthur.
1: O ministro da Economia convida o setor privado em Sofala a identificar oportunidades de negócios para acelerar o desenvolvimento econômico da província. Basílio Moat destaca que a província possui um grande potencial em diversas áreas, cuja exploração pode fortalecer pequenas e médias empresas. Segundo o governante, que falava este sábado à jornalista na cidade do Dondo, no fim da sua visita de trabalho à província de Sofala, sublinha a melhoria do ambiente de negócio e a existência de importantes infraestruturas socioeconómicas. Além de visitas às unidades industriais e outros empreendimentos, Basílio Moat manteve encontros com empresários, investidores e produtores e mostrou-se satisfeito com o desempenho dos diferentes setores da economia local.
2: Sofala é uma província com um grande potencial estratégico, mas também com realidade no terreno, toda a infraestrutura logística e a capacidade instalada com o Porto da Beira, o Corredor da Beira, toda uma infraestrutura económica para desenvolver o país. Portanto, devemos ver em loco e conversar também com os agentes económicos sobre que desafios temos, como fazer com que este potencial que existe na província de Sofala transforme a nossa economia, ajuda as pequenas e médias empresas a crescerem e faz com que haja mais emprego para jovens. Estamos satisfeitos porque estamos a encontrar transformação da nossa economia nesta província. Visitamos algumas indústrias de processamento e vimos que há jovens que estão a ser empregados neste processo todo. Notamos uma capacidade de absorver cerca de 1.200 a 1.500 jovens nesses lugares. Portanto, significa que há um esforço também de empregar a nossa juventude. Também notamos que estas indústrias têm parceiros, portanto, têm empresas moçambicanas, melhoram o conteúdo local. Também recebemos algumas preocupações do setor privado em relação à necessidade de fazer-se algumas reformas para facilitarem o ambiente de negócios. Nós tomamos nota. Grande parte delas tem a ver com acesso às oportunidades do corredor, particularmente com o Porto da Beira e a linha férrea, e os negócios que estão em volta aí. Portanto, há um trabalho que tem que ser feito.
1: Ministro da Economia, Basílio Moat, e o balanço da visita de trabalho à província de Sofala.
0: O governador de Sofala, Lourenço Bulha, procedeu sexta-feira à entrega de 24 motorizadas e 36 geleiras hospitalares no quadro do programa alargado das vacinações. Benícia Faiane.
3: Os meios de transporte são destinados para 8 distritos, nomeadamente Dondo, Beira, Buzi, Caia, Xemba, Xeringoma, Xibabava e Machanga, enquanto as geleiras serão alocadas em todas as unidades sanitárias da província. Falando no ato de entrega, o governador de Sofala, Lourenço Bulha, disse que os meios irão permitir aproximar o programa de vacinação às comunidades e garantir que as vacinas cheguem com qualidade. Lourenço Bulha apelou à conservação dos aparelhos, visando garantir a sua durabilidade.
4: O nosso objetivo é continuar a proteger todas as nossas comunidades e, no cumprimento do nosso dever de garantir o bem-estar da nossa comunidade, realizamos várias diligências, falamos com o Presidente Chá, falamos com o Ministro da Saúde, falamos com organizações não-governamentais que atuam no setor de saúde, falamos com a organização da sociedade civil, aos profissionais do setor, continuamos com

0: permitidos reforçar o sistema de saúde. É neste contexto que entregamos nesta cerimónia de forma simbólica, motorizada, para o programa alargado de vacinação, que serão distribuídos pelos distritos, sendo 3 motorizadas para cada distrito. Também entregamos leiras para a conservação de vacinas, que irão apoiar todas as unidades sanitárias da província de Sofala. Estes meios vão permitir levar os serviços de vacinação mais perto das comunidades. Apelamos para a manutenção e uso correto desses meios. O primeiro investimento que cada um de nós deve fazer é na saúde, como primeira condição para exercer outras atividades. Queremos que a nossa população seja saudável para se envolverem ativamente nas atividades produtivas.
1: O governador de Sofala, Lourenço Bulha, e a entrega de 24 motorizadas a 8 distritos e 33 geleiras para a conserva de vacinas em todas as unidades sanitárias da província.
2: O governo do distrito do Búzios, em Sofala, apela à população para fazer uso correto das redes mosquiteiras no quadro dos esforços de combate à malária. Falando no encerramento da campanha universal de distribuição das redes mosquiteiras, José Motorma disse haver a necessidade do cumprimento das medidas preventivas de modo a evitar mortes pela doença. José Motorma explicou que o saneamento do meio, o tratamento de água para o consumo e o uso da latrina são algumas regras que devem ser seguidas permanentemente pelas comunidades.
3: A limpeza deve ser permanente. A questão da limpeza coletiva nas famílias deve ser permanente. Limparem o quintal, limpar o acesso à casa, que é para não termos mosquito, porque sabemos muito bem de que o mosquito reproduz-se no charco. É preciso também eliminar o charco, que é para fazer com que esta campanha tenha sucesso. Ou seja, nos próximos momentos tenhamos o caso de casos de malária a reduzir, caso de mosquitos também a diminuir aquilo que é a sua reprodução a nível do nosso distrito. São 147.800 redes mosquiteiras que o distrito recebeu e vai de facto abranger o número de famílias que nós já vínhamos avançando com este programa, mas já foi feita a distribuição ou a alocação das redes até estas zonas. Estamos a falar de Ampara, estamos a falar de Gurúdia, esses são os locais que de facto para nós era difícil fazer chegar as redes mosquiteiras. Com a entrega das redes ou distribuição de redes mosquiteiras, esperamos reduzir os casos de malária a nível do nosso distrito. E esta distribuição de rede veio, de facto, para diminuir os casos de malária que nós temos a nível do nosso distrito. Mas é importante referir de que nós já vínhamos fazendo atividade de preparação ou engajamento.
2: Mais de 56 mil famílias do distrito de Búzios, em Sofala, beneficiaram de redes mosquiteiras no quadro da campanha universal de distribuição das redes mosquiteiras. Dos estúdios da Rádio Moçambique na Beira, o ouvinte está acompanhando a segunda edição do Jornal de Sofala. Membros do DDR no distrito de Gorongosa, em Sofala, defendem a preservação e consolidação da paz no país. Carlos Machirica.
4: Através de uma exposição comunitária de arte e de pintura corporal, membros do DDR no distrito de Gorongosa defendem a preservação e a consolidação da paz no país. O sentimento foi expresso através de uma exposição comunitária de artes e de pintura corporal que decorreu no mercado 25 de setembro na autarquia de Gorongosa. Um evento promovido pela ProPaz juntou mulheres beneficiárias do processo de desarmamento, desmobilização e reintegração do DDR, incluindo ex-combatentes, esposas e filhas do DDR, dentre outros convidados. A exposição pública de artes de pintura apresentava várias cores, desenho retratando interpretações do passado sobre o conflito armado, bem como pós-conflito. Com a estabilidade que o país vive, sendo que é visível a construção de infraestruturas sociais com destaque para a rede escolar, mercados, expansão da corrente elétrica, dentre outras, os membros do DDR defenderam a preservação e a consolidação da paz para atrair mais desenvolvimento para o país.
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4: Alberto José, representante de Propaz, Enzo Fala, disse que a exposição de arte corporal serviu para unir os moçambicanos com vista à preservação da paz.
7: Corongosa tem sido um campo fértil para atividades como essa, para podermos trabalhar com todos, no sentido de preservarmos essa paz. A paz já foi conquistada, sim, estou a ver aqui pelas fotos apresentadas, foi conquistada, foi uma grande conquista, mas precisa ser cuidado.
4: O administrador do distrito de Corongosa, Pedro Mseng, pediu à população presente na exposição para que sejam promotores da paz, bem como a ser vigilantes nas suas comunidades.
8: A paz já foi plantada, temos que regar e depois de regar a paz tem que dar frutos. Agora temos que estar unidos, avançar para desenvolvermos o nosso distrito. Por isso, nossos líderes comunitários, população em geral, comerciantes, onde estivermos, apelamos vigilância, harmonia, amor, para que essa paz prevaleça.
4: Pedro Mussen, administrador do distrito de Corongosa, que falava na exposição de arte de pintura corporal, um evento que juntou membros do DDR. A partir do distrito de Corongosa, Carlos Machirica.
2: Na reta final da segunda edição do Jornal de Sofala da Rádio Moçambique, vamos à página desportiva. O fervor da Beira transitou este domingo para a etapa seguinte da Taça de Moçambique, fase de Sofala, ao vencer a Liga Desportiva de Sofala por 4-2 em partida da segunda eliminatória da competição. O desafio, que teve lugar no Caldeirão de Cheveve, foi equilibrado com os dois conjuntos a protagonizarem jogadas rápidas e bem elaboradas. No fim do jogo, o técnico adjunto do fervor da Beira, João Abílio, disse que foi uma boa partida de futebol e, segundo suas palavras, valeu a entrega e a dedicação dos jogadores escalados para o encontro.
9: Uma boa partida. Quem veio ao campo matou muitas saudades, muitos golos em campo. Parecia um jogo de penalidade, mas foi um jogo corrente. É assim que se joga jogo de casa. Marcamos mais golos, oferecemos um espetáculo ao povo do Beirense. Foram jogos mais repetitivos, repetiu-se. Arranjou-se a estratégia possível, de tal maneira que uma das equipas tinha que ser a vencer.
2: Entretanto, o técnico da Liga Desportiva de Sofala, Ivo Gonçalves, disse que, apesar da derrota, a sua equipa mostrou maturidade.
10: Nós entramos era para contrariar o Ferroviário e ganharmos. Sofremos golos que podiam ser evitados, mas a rapaziada trabalhou. De facto, eram duas equipas que portaram-se bem em campo. E a Liga demonstrou mais uma vez, tem uma palavra a dizer, no nosso futebol moçambicano. E vamos continuar a trabalhar para atingir aqueles nossos objetivos. A taça já era uma vez, agora vamos pensar no Moçambolo, que é a nossa manutenção mais importante.
2: Rescaldo do jogo, Ferver da Beira 4, Liga Desportiva de Sofala 2, a contar para a segunda eliminatória da Taça de Moçambique, a nível de Sofala. A notícia desportiva marca o fim da segunda edição do Jornal de Sofala da Rádio Moçambique de hoje, último dia do mês de maio de 2026, onde tivemos como principais assuntos o ministro da Economia convida o setor privado de Sofala a identificar oportunidades de negócio para acelerar o desenvolvimento econômico da província. Membros do DDR no distrito de Corongosa em Sofala defendem a preservação e consolidação da paz no país. Receba um forte abraço de Felipe Jorge, que editou e apresentou, e Jorge Barros sonorizou. Boa noite e continuação de boa escuta a restante programação da Rádio Moçambique.
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12: RM. 19 horas e 15 minutos. 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
15: Temos um abraço com calor.
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0: Boa noite. Arranca esta segunda-feira o repatriamento dos moçambicanos afetados pelos confrontos com grupos anti-imigrantes na cidade do Cabo. Na sequência, pelo menos 4 moçambicanos foram mortos. A Organização Mundial da Saúde anuncia a cura de 5 pessoas na República Democrática do Congo após infecção pelo ébola. Começa agora o Jornal da Noite. Nelson Muando está na apresentação, Jerónimo Wamba na sonorização. Fique conosco. É bem-vindo. Autoridades diplomáticas e consulares de Moçambique na África do Sul iniciam esta segunda-feira o repatriamento dos moçambicanos diretamente afetados por confrontações com grupo anti-imigrantes na zona de Mossel Bay, a cerca de 400 km a leste da cidade do Cabo. Relatos indicam que pelo menos 4 moçambicanos foram mortos na sequência dos confrontos. Correspondente Eduardo Figurão.
1: Ao que apuramos, numa das zonas afetadas, existem 262 moçambicanos que esta segunda-feira serão transportados da cidade do Cabo para a fronteira de Ressano Garcia. Deste posto fronteiriço, 191 voltam para a província de Gaza, 38 para Maputo, 27 para Inhambane e 6 para a província central de Manica. Este sábado, por meios próprios, mais de 300 moçambicanos regressaram ao país. Por outro lado, as autoridades diplomáticas e consulares confirmaram a morte de 4 moçambicanos na sequência de confrontações com grupos anti-imigrantes, conforme tinha relatado o líder da comunidade moçambicana no Cabo Ocidental, Manuel Chicanhane.
2: As pessoas que perderam a vida, que são moçambicanos, temos 4 moçambicanos que perderam a vida, e temos também alguns sul-africanos que perderam a vida e os outros de Guiana, que é Limpopo. Mas os nossos irmãos, que são moçambicanos, são 4 que perderam a vida e os outros estão hospitalizados.
1: Igualmente, confirmo que os tumultos iniciados na noite da última quinta-feira prosseguiram este domingo e que 2 líderes comunitários perderam as suas casas ateadas pelos insurretos. As autoridades moçambicanas continuam no terreno para colher dados de uma segunda zona alvo dos ataques. O município de Mossel Bay tinha agendado uma reunião de emergência este domingo com a polícia após uma noite de intensa violência no sábado. O Fórum de Policiamento Comunitário Local afirma que os distúrbios estão diretamente ligados a sentimentos xenófobos e ao aumento de tensões entre os sul-africanos e os supostos imigrantes indocumentados. Várias casas foram incendiadas durante as confrontações, obrigando as pessoas a fugir em busca de segurança. A Câmara Municipal de Mossel Bay confirmou que providenciou alojamento seguro para cerca de 400 estrangeiros que foram alvo dos ataques, embora tenha indicado que o número total de pessoas deslocadas ainda pode vir a aumentar. Rádio Moçambique, Eduardo Figurão, em Joanesburgo.
0: Autoridades diplomáticas e consulares de Moçambique na África do Sul iniciam esta segunda-feira o repatriamento dos moçambicanos diretamente afetados por confrontações com grupos anti-imigrantes na zona de Mossel Bay, a cerca de 400 km a leste da cidade do Cabo. Relatos indicam que pelo menos 4 moçambicanos foram mortos na sequência dos confrontos. Está a acompanhar o Jornal da Noite. Funcionários públicos no distrito de Gilé, na Zambésia, denunciam constrangimentos devido à insuficiência de recursos humanos nos serviços de radiologia do Hospital Distrital. No encontro que mantiveram semana-finda com o secretário de Estado na província, anotaram que as oscilações no funcionamento de serviços de radiologia têm sido frequentes. Caetano Alberto.
3: Martinho Gasolina explica que o único profissional afeto ao serviço de radiologia, quando está de férias, os pacientes são obrigados a aguardar até ao seu regresso, comprometendo o atendimento médico.
4: E outra questão é em relação ao assunto da saúde. Ele já falou muito, mas queria frisar um assunto, especificamente no raio-x. A saúde no distrito só tem um técnico que pode fazer raio-x. Este, quando sai de férias, ou quando está doente, aquela função já não exerce. Vêm doentes que merecem raio-x, esperem quando ele voltar de férias, mas já está com o osso ali partido. Este é o problema. Se fosse possível resolver-se, seria melhor. É um problema muito sério aqui no distrito. É falta de quadro, se existe, vale a pena sermos socorridos.
3: O diretor do Serviço Provincial de Saúde na Zambésia, Oscar Awadin, reconheceu o problema e garante que vai ser corrigido.
5: Por fim, em relação a um técnico de raio-x, este é um assunto muito grave no setor de saúde. O que nós fazemos? Nós todos os anos temos metas. E essas metas nós olhamos as necessidades de cada distrito. O colega aí de saúde falava de insuficiência de pessoal. Muitas das vezes não é insuficiência de pessoal. É mesmo a concentração nas zonas urbanas. Aqui na sede mesmo. Pode haver muitos profissionais num compartimento fazendo as coisas em detrimento de uma outra unidade sanitária por aí.
3: Oscar Awadin, diretor do Serviço Provincial de Saúde na Zambésia. Kilimani, Caetano Alberto.
0: Há apenas um técnico de radiologia no Hospital Distrital de Gelé, na Zambésia, situação que condiciona os serviços de saúde. 60 jovens do distrito de Xokwe, na província de Gaza, acabam de receber animais de pequeno porte no âmbito das ações que visam empoderar a juventude. A reportagem é de Horácio Dengo.
6: Trata-se de gado caprino, alocado pelo governo e parceiros que estão a distribuir cabritos para 100 jovens dos distritos de Xokwe e Jangwene, onde cada um recebe 10 animais, dos quais um bode e as restantes 9 fêmeas, que deverão reproduzir para garantir a sustentabilidade da juventude beneficiária. Além dos animais, o projeto liderado pela ONG VACIAP contempla a entrega aos jovens selecionados, após uma formação, kits de medicamentos para garantir a sanidade dos animais. A governadora de Gaza, Margarida Mapanzani Chong, disse na entrega do gado caprino aos jovens de Xokwe que o objetivo do projeto é empregar a juventude e espera que os contemplados correspondam às expectativas do governo e seus parceiros.
7: O objetivo é de empregar mais jovens com esse tipo de projeto, onde vão criar e com a criação vão aumentar o número e que também poderão fazer a transferência para outros jovens e eles continuarem a criar para o seu autossustento e autoemprego. É uma grande satisfação para nós como governo, sobretudo seremos mais satisfeitos se de fato esses jovens corresponder àquilo que são as expectativas do governo e seus parceiros em criar e não fazer o desvio de aplicação.
6: E os jovens beneficiários deste projeto de distribuição de gado caprino em Xokwe garantiram fazer de tudo para criar e empoderar as suas vidas, beneficiando-se da formação que tiveram antes de receber os animais.
8: Elone Kubai, 10 cabritos para criar, para depois tenho 2 anos para entregar uma pessoa. Depois de 2 anos, aquela pessoa vai entregar uma pessoa, depois sim, aproximadamente.
9: Zenia Badi, é uma boa iniciativa porque abrange jovens. Nós sabemos que o nosso país tem um alto nível de desemprego, principalmente para os jovens. Bom, acreditamos sim, primeiro porque a carne caprina é uma carne muito escassa, é muito cara. Então, tendo aqui 10 caprinos por pessoa, nós estamos a fazer um cálculo futuro, né?
6: Com a entrega dos 600 cabritos aos 60 jovens de Xokwe, ficam completos os 1.000 animais correspondentes aos 2 distritos de Gaza, contemplados pelo projeto, depois da alocação em finais do ano passado aos beneficiários de Xangwene. Horácio Dengo, em Xexai.
0: 60 jovens do distrito de Xokwe, na província de Gaza, recebem animais de pequeno porte no âmbito das ações que visam empoderar a juventude. Os beneficiários têm agora a missão de garantir a reprodução dos animais para que mais jovens entrem no programa. Estão atrasadas obras de construção das novas instalações da Assembleia Provincial de Tete. O facto resulta da falta de fundos. Adriano Biquiuan.
10: Iniciadas há cerca de 3 anos, as obras foram executadas até o momento em 30%. O porta-voz da Assembleia Provincial de Tete disse que o órgão está à procura de financiamentos para a continuidade das obras. Gabriel Capica fez saber esta informação esta sexta-feira no programa Tribuna Parlamentar desta estação emissora.
11: Já está lá o edifício montado, mas precisamos naturalmente de mais ou algum incremento financeiro para fazer acelerar aquele que é o projeto. Refira-se que este projeto está orçado de cerca de 88 milhões. Então, nós estamos em 30% e naturalmente precisamos que haja mais incremento financeiro para concluirmos e ver que as bancadas possam trabalhar de forma condigna, com instalações próprias. Estão a decorrer as obras. Depende, naturalmente, do financiamento.
10: Porta-voz da Assembleia Provincial de Tete, quando falava esta sexta-feira, segundo Gabriel Capica, a conclusão das obras do edifício da Assembleia Provincial vai reduzir as despesas que atualmente são feitas com o aluguer de salas para a realização das sessões e para os trabalhos das comissões de trabalho. Da cidade de Tete, Adriano Big One.
0: Segunda parte do jornal, uma parte que é reservada à análise dos temas que marcam a atualidade. E a Direção de Informação da Rádio Moçambique escolheu dois temas: a missão da União Europeia, que reafirma o apoio a Moçambique nas áreas de segurança e socioeconómica, e as celebrações de 1 de junho com o Procurador-Geral da República apelar à vigilância sobre os conteúdos e consumo de álcool em eventos infantis. Para comentar esses temas, está connosco nos estúdios o comentador Dércio Alfazema. Muito boa noite.
12: Boa noite, Moando. Boa noite a todos os ouvintes da Rádio Moçambique.
0: Dércio, a semana que findou, a missão da União Europeia voltou a reafirmar o apoio a Moçambique nas áreas de segurança e socioeconómica. Vamos olhar para esta área de segurança, que a União Europeia tem participado de forma ativa no apoio a Moçambique. O que lhe parece ao modelo atual que esta organização tem, se disponibiliza a dar a Moçambique em termos de apoio?
12: Bom, a União Europeia é um parceiro tradicional de Moçambique e ultimamente tem estado empenhado no apoio na área mais militar, sobretudo o treinamento das nossas forças, reforçando a capacidade de resposta face aos ataques terroristas. É um apoio estratégico fundamental, sobretudo neste momento em que estamos empenhados em criar capacidade às nossas forças para podermos, de forma autônoma, fazer face a esses desafios impostos pela questão do terrorismo. Nós temos agora apoio de Ruanda, já tivemos da SAMIM no passado, mas está claro, mais do que nunca, que a resposta no terreno, em última instância, cabe às forças de defesa de Moçambique. E este apoio que está a dar a União Europeia é estruturante, é estratégico, e que tem se mostrado progressivo. Haviam receios há pouco tempo que estava a terminar a missão, etc., mas exatamente pela sensibilidade que a União Europeia tem e também pelo reconhecimento dos progressos que está a alcançar o apoio que está a prestar, entendeu-se que tem que se continuar a dar esse apoio. Mas o apoio da União Europeia, a parceria com Moçambique, não se limita a esta questão de terrorismo. Temos a dimensão da assistência humanitária, temos a questão do apoio, a questão dos efeitos das mudanças climáticas.
0: Muito bem. Mantendo-nos no tema relativo à segurança, não lhe parece que já é tempo da União Europeia atender ao pedido de Moçambique para dar o apoio de outra forma, em vez do treinamento que é dado agora às forças de segurança moçambicana, começar também a fornecer material letal?
12: Olha, eu penso que o futuro poderá conduzir neste sentido.
0: O tempo que dura o terrorismo em capital.
12: Eu penso que neste momento, o entendimento é que é preciso primeiro criar capacidades para depois possivelmente evoluir e progredir para estas outras dimensões. Mas há de notar que estas questões de materiais letais são um pouco mais sensíveis, é preciso olhar para alguns protocolos e talvez possa também exigir um pouco mais rigor ao nível do Parlamento Europeu e algum esclarecimento. E com todas as garantias das questões que têm a ver com direitos humanos e outras dimensões. Mas temos que saber reconhecer e dar valor a esse apoio que é dado atualmente e no futuro, se houver, acredito, um pedido expresso e houver alguma demonstração clara da pertinência e necessidade de se avançar a parceria neste sentido, eu penso que eles não irão hesitar neste sentido.
0: Na área económica, não acha que já é tempo da União Europeia abrir-se mais Em termos de financiamento, depois das restrições decretadas?
12: Não, eu penso que sim. Moçambique tem estado a ter progressos naquilo que tem a ver com o combate à corrupção, reforço à transparência, a questão da saída da lista cinzenta também, da GAFI. Eu penso que há sinais muito claros de que Moçambique está a ajustar em termos de políticas e em termos de atuação das instituições para responder a esses elementos de fragilidades que levaram a União Europeia a se retirar do financiamento direto ao orçamento do Estado. Mas está claro que com este maior interesse e cada vez maior aproximação entre o governo de Moçambique e a União Europeia, nós vimos que recentemente o Presidente da República esteve a visitar a União Europeia, foi muito bem recebido, muito bem tratado. A Ministra dos Negócios Estrangeiros, aliás, esta semana estiveram em Moçambique também alguns parlamentares da União Europeia. Eu penso que estamos a caminhar nesse sentido, mas esta questão de criação de confiança depois de um momento de alguma quebra, leva o seu tempo para poderem se voltar ao estágio que já estivemos no passado. Mas há de notar que a União Europeia continua a apoiar Moçambique na realização de reformas e eu acredito que com o evoluir deste processo poderá futuramente culminar com a retoma do financiamento direto ao Orçamento Geral do Estado.
0: Vamos olhar para o nosso segundo tema. Amanhã celebra-se 1 de junho, Dia Internacional da Criança. O Procurador-Geral da República já veio chamar a atenção ou pedir a vigilância sobre os conteúdos e o consumo de álcool em eventos infantis. Quando chega a essa altura, há muita gente que quer fazer dinheiro à custa das crianças e acabam sendo prejudicadas as próprias crianças.
12: Ora, estas festas do dia 1 de junho, que é Dia Internacional da Criança, elas estavam a se tornar perigosas para a própria criança. Eram festas que tinham condimentos de indecência, de descuidado, que induziam as crianças para uma direção errada. Mas, com a intervenção pontual da Procuradoria-Geral da República, nos últimos anos, nós temos visto uma maior sensibilização e consciencialização. Há, sim, o mercado de e a indústria de entretenimento, mas é preciso que também decorra em conformidade com a lei e que também respeita aquilo que é o momento de celebração do Dia Internacional de Criança. Estão os nossos produtores de espetáculos habituados a organizar festas para adultos. O que estavam a fazer é dizer, olha, a partir da celebração de 1 de junho, só tiramos adultos, metemos as crianças, mas a estrutura era praticamente as mesmas. Os músicos, o conteúdo das músicas, as performances e tudo mais, quer dizer, era uma exposição pela negativa para as crianças. E o ambiente de consumo de álcool e os acidentes que também foram decorrendo. Eu penso que isso tudo fez com que houvesse um aprendizado e felizmente, em tempo útil, temos a PGR que tem estado em cima a trabalhar e a sensibilizar os nossos produtores de espetáculos para que a festa de celebração de crianças seja organizada, tendo exatamente em conta esta faixa etária. E não simplesmente continuar a ser uma festa nos moldes que eles sempre organizaram, onde os atores simplesmente, o grupo-alvo deixam de ser adultos, passam a ser crianças, mas os condimentos eram praticamente os mesmos. Então, esse é um momento de celebração, tem que ser festas mais educativas, de brincadeiras, de animação, e não necessariamente espetáculos noturnos regados a drogas e consumo descontrolado de álcool.
0: Você acha que este apelo do procurador é suficiente para travar a tendência anterior? Ou há também intervenientes que devem ser chamados? Falo principalmente dos encarregados de educação.
12: Não, a Procuradoria está a fazer o seu papel como garante da legalidade. Tem que haver a fiscalização no terreno, mas, acima de tudo, a responsabilidade é das famílias, é dos pais. Não podem engendrar-se nessa agenda quando simplesmente está claro que o que vai estar exposto o seu filho é uma agenda que não é uma agenda para as crianças. E muitas das vezes o que víamos era que os pais, não sabíamos se eram os pais que acompanhavam os filhos ou eram os filhos que iam acompanhar os pais. Porque tinha lá também essa questão de consumo de álcool, então o pai, daqui a pouco é o pai e o filho, que estão todos embrulhados no consumo de álcool e expostos de uma forma bastante negativa. Então há de haver necessidade não só para para este tipo de evento, mas para educar a sociedade, para protegermos as nossas crianças. Quando um pai manda um filho comprar um cigarro, quando manda um filho comprar uma bebida alcoólica, quando manda um filho para ir entrar em sítios, quer dizer, que não são apropriados e adequados para crianças. Então, é um desafio que tem que haver de consciencialização, sensibilização e de educação da sociedade, mas, enquanto isso, como garante da legalidade, eu penso que a PGR está a realizar devidamente o seu trabalho.
0: Dércio Alfazema, chegamos ao fim deste espaço de análise. O tempo já não permite prolongarmos. Contamos consigo no próximo domingo.
12: É sempre um prazer cá estar. Boa noite.
0: São 19:50. A Primeira-Dama da República, Guetta Chapo, participa esta segunda-feira no Niassa nas celebrações de 1 de junho, Dia Internacional da Criança. Este domingo, à sua chegada àquela província, Guetta Chapo apelou ao combate às uniões prematuras, violência doméstica e feminicídio.
13: Esta é a mensagem principal, não só para Niassa, mas sim para todo Moçambique. Abaixo as uniões prematuras, abaixo a violência doméstica, abaixo o feminicídio e abaixo a tudo que não é bom.
0: Primeira-Dama da República, Guetta Chapo, falando este domingo a sua chegada à província do Niassa. Está a acompanhar o Jornal da Noite da Rádio Moçambique. Mais para a frente, notícias do estrangeiro e do desporto. Para já, a Vila de Grongosa, em Sofala, acolheu ontem uma exposição comunitária de arte, de pintura corporal sobre a paz, realizada por antigos guerrilheiros da RNAMU, que voltaram à vida civil no âmbito do DDR. O retrato por Jorge John.
14: A amostra, que esteve patente no mercado 25 de setembro, foi promovida pela organização Propaz e atraiu um público considerável. O evento tinha várias cores e desenhos retratando o passado marcado por conflito armado, bem como o período pós-guerra. Os expositores afirmam que, depois do calar das armas, o país voltou aos carris e destacam a expansão da rede escolar, sanitária e de abastecimento de água, tudo graças à paz. O representante da Propaz em Sofala, Alberto José, refere que a exposição de arte de pintura corporal é um convite aos moçambicanos para a preservação da paz.
15: Grongosa tem sido um campo fértil para atividades como essa, para podermos trabalhar com todos, no sentido de preservarmos essa paz. A paz já foi conquistada, sim, estou a ver aqui pelas fotos apresentadas, foi conquistada, foi uma grande conquista, mas precisa ser cuidado.
14: O administrador do distrito de Grongosa, Pedro Mussengue, por sua vez, sublinha a importância da paz e pede à população para promover a harmonia social.
16: A paz já foi plantada, temos que regar e depois de regar a paz tem que dar frutos. Agora temos que estar unidos, avançar para desenvolvermos o nosso distrito. Por isso, nossos líderes comunitários, população em geral, comerciantes, onde estivermos, apelamos vigilância, harmonia, amor, para que essa paz prevaleça.
14: O administrador do distrito de Gorongosa, Pedro Mussengue. Jorge Johnny, na Beira.
0: Vila de Gorongosa, em Sofala, acolhe exposição comunitária de arte de pintura corporal sobre a paz, realizada por antigos guerrilheiros da RNAMU que voltaram à vida civil. A seguir, notas do estrangeiro com Lilia Langa.
17: 5 pessoas já recuperaram da infecção por ébola na República Democrática do Congo. É um anúncio feito este domingo pelo diretor-geral da Organização Mundial da Saúde, Tedros Adhanom Ghebreyesus, durante uma visita à província de Ituri, epicentro do surto. Segundo a OMS, 4 doentes recebem alta este domingo e outro já havia deixado a unidade hospitalar na sexta-feira. As autoridades de saúde afirmam que os casos já recuperados demonstram que há esperança no combate à doença, apesar de ainda não existirem vacinas ou tratamentos específicos para estirpe Bundibugyo. Pelo menos 46 pessoas morreram e mais de 70 ficaram feridas na sequência de uma explosão ocorrida este domingo num edifício que armazenava explosivos para a indústria mineira no nordeste de Mianmar. Segundo equipas de resgate citadas pela imprensa internacional, entre as vítimas mortais estão 6 crianças. A explosão também provocou danos em mais de uma centena de habitações nas proximidades. As operações de busca e socorro continuam no local, enquanto as autoridades investigam as causas do incidente. As forças israelitas mataram este domingo um jovem palestiniano de 26 anos na localidade de Al-Ram, próxima da barreira de separação entre a Cisjordânia e Jerusalém Oriental. Segundo o Ministério da Saúde palestiniano, a vítima foi atingida por disparos de munições reais e acabou por morrer no hospital para onde havia sido transportada. A morte ocorre numa altura em que continuam a ser registados confrontos e incidentes armados na Cisjordânia ocupada, onde organizações palestinianas denunciam o aumento das operações militares israelitas. 27 pessoas foram detidas na região de Bruxelas, na Bélgica, durante uma operação policial contra uma rede de tráfico de droga e outras atividades criminosas. Segundo as autoridades belgas, a ação faz parte da estratégia de combate ao crime organizado, responsável por vários casos de violência e insegurança na capital do país. Nos últimos meses, a Bélgica tem intensificado as operações contra o narcotráfico, numa altura em que Bruxelas já registra um aumento dos crimes relacionados com drogas e dos incidentes com armas de fogo.
0: Lilia Langa, da nossa redação central, e as notícias da atualidade internacional. Agora o resumo do Domingo Desportivo com a Dalmatim do canal RM Desporto.
18: Terceira foi de vez. Chagas especiais eliminam Ferro Verde Lixinga e vão representar a província do Niassa na fase regional norte da prova mais democrática do mundo, a Taça de Moçambique. O resultado 5-4 foi arrancado na marcação de grandes penalidades depois de uma igualdade a um golo no tempo regulamentar.
19: O golo das Águias Especiais foi registado na passagem dos 24 minutos da primeira parte, enquanto o Ferroviário de Lixinga empatou a partida aos 43 minutos da segunda parte. No final da partida, ouvimos os dois treinadores, a começar por Jorge Renardi, treinador adjunto das Águias Especiais, que afirmou ser uma partida difícil, mas a vitória alegra toda a coletividade e promete continuar a trabalhar para representar com dignamente a província na fase regional.
18: Sem contemplações, o Ferro Verde da Beira bateu e afastou a Liga Desportiva de Sofala. Os Locomotivas espetaram 4-2 a Liga e estão qualificados para a fase nacional da Taça de Moçambique em futebol.
20: No fim do jogo, o técnico adjunto do Ferro Verde da Beira, João Abílio, disse que foi uma boa partida de futebol e, segundo suas palavras, valeu a entrega e a dedicação dos jogadores escalados para o encontro.
21: Uma boa partida. Quem veio ao campo matou muitas saudades, muitos golos em campo. Parecia um jogo de penalidade, mas foi um jogo corrente.
20: Entretanto, o técnico da Liga Desportiva de Sofala, Ivo Gonçalves, disse que, apesar da derrota, a sua equipa mostrou maturidade.
22: Nós entramos era para contrariar o Ferroviário e ganharmos. Sofremos golos que podiam ser evitados, mas a rapaziada trabalhou.
20: Rescaldo do jogo, Ferro Verde da Beira 4, Liga Desportiva de Sofala 2, a contar para a segunda eliminatória da Taça de Moçambique.
18: Em Cabo Delgado, o Baía de Pemba tirou da taça o Monte Poeiras Futebol Clube. A equipa de Artur Semedo venceu o conjunto orientado por Shabab e Amad Shabab por 2-0. O Baía vai defrontar na final provincial o Ferro Verde de Pemba.
0: O tempo, as cidades de Itapte e Pemba poderão registrar amanhã 31 graus centígrados de temperatura máxima, seguida por Maputo, Inhambane, Beira, Quelimane e Nampula com 29 graus. Xai-Xai e Vilanculo 27, Chimoio 25. Por fim, Lixinga, 24 graus centígrados de temperatura máxima. Os temas que marcaram esta edição: arranca esta segunda-feira o repatriamento dos moçambicanos afetados pelos confrontos com grupos anti-imigrantes na cidade do Cabo. Na sequência, pelo menos 4 moçambicanos foram mortos. A Organização Mundial da Saúde anuncia a cura de 5 pessoas na República Democrática do Congo após a infecção pelo ébola. O Jornal da Noite fica por aqui. As notícias voltam a ser atualizadas às 21 horas e estão permanentemente em atualização em www.rm.co.mz. Recebo os cumprimentos de Nelson Muando e Jerónimo Muamba, que fizeram esta edição. Boa noite. E votos de uma boa semana.

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3: Vamos na província de Sofala agora, mano. Johnny, governador, lá chama Mano Fris. Mano Fris Forgado. Sofala.
4: Oh, o que é? Eu não admito abuso aqui. Estão a ouvir, né? Quem quer fazer feio aqui com guanha-guanha, eu louco, mando embora. Porra, abuso, corruptos. Estão a brigar comigo. Eu fui soldado, eu parto vos os...
3: Ih, travão. Não fala mais, mano. Chega. Vamos ver. Agora na província só fala tem muita novidade, muita novidade. Sabe qual é a novidade? Vou contar agora.
0: Gira.
3: Então lá tinha uma cooperante que saiu da Alemanha, então veio viver com o marido dele lá na beira. Então, a passear assim, estava a conversar, então era dois moçambicanos, dois estrangeiros. E ela estava a dizer assim para os moçambicanos: os negros moçambicanos é muito avantajado no sexo.
4: Só porque, minha senhora?
3: Na verdade, nós brancos, é sexo muito curto, mas esses negros moçambicanos, sexo muito comprido, gordo.
4: Só, minha senhora, não fale assim. Então, branco, para não ficar atrás disso. Não, este problema é um problema genético por causa

0: Boa noite, Palácio.
1: Lá no Beira, mais outra vez. Oh, aconteceu um problema serioso.

Então, quando eu passava por ali, dizia: oh, seu cornudo, estás bom, cornudo? Durante um mês, sempre que o senhor passava com o carro dele, apanhava ele na paragem de Pulha aí. Oh, seu cornudo! Epa, coitado, o senhor um dia zangou, chegou em casa, disse à mulher: Ó filha, desculpa lá, mas epa, você está me a trair. Se eu te trair, por quê? Não, é que sempre que eu passo por aí, eu fico na paragem de Pulha. Há um senhor que passa num carro MMA vermelho, sempre anda me insultar, disse: cornudo. Ah, filho, deixa lá. Isso são coisas desses homens malucos, são bêbados. Não liga, deixa, meu filho, deixa. Ok. No dia seguinte, o senhor voltou para o serviço. Quando saiu do serviço, meia-dia e meia, foi para a paragem, passou de novo aquele senhor. Quando ele passou,

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Malódia, o filho bem amado do povo angolano. Malódia deu a sua vida por uma causa justa. Malódia morreu

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0: Muito obrigado. Boa noite e obrigado pela vossa presença.
1: Boa noite, Sofala.

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0: Estamos a transmitir a nossa emissão a partir dos...
1: Dentro de instantes vamos estabelecer contato com os nossos colegas da Antena Nacional para o serviço noticioso das 21 horas.
0: Do MZ. Nós agradecemos por se manter na nossa companhia. A nossa emissão é ininterrupta.

0: Notícias apresentadas por Vítor Rufino. Muito boa noite.
1: Boa noite, Albertina Pascoal. Boa noite, ouvinte. Quatro moçambicanos foram mortos na sequência de confrontações com grupos sul-africanos anti-imigrantes que se registram desde a última quinta-feira na zona de Mossel Bay, a cerca de 400 quilômetros a leste da cidade do Cabo. De acordo com o líder da comunidade moçambicana na província sul-africana do Cabo Ocidental, Manuel Scagnani, outros moçambicanos cujo número desconhece ficaram feridos e estão a receber tratamento hospitalar.
2: Usaram instrumentos katanas, os outros foram faqueados e os outros também foram batidos.

0: Nestas alturas chega-nos a informação de que Moçambique inicia amanhã o repatriamento de mais de 250 cidadãos afetados por ataques de grupos anti-imigrantes na zona de Mossel Bay, na cidade do Cabo, na África do Sul. A informação chega-nos por intermédio do correspondente da Rádio Moçambique naquele país, Eduardo Figurão.
1: Ao que apuramos, numa das zonas afetadas, existem 262 moçambicanos que esta segunda-feira serão transportados da cidade do Cabo para a fronteira de Ressano Garcia. Deste posto fronteiriço, 191 voltam para a província de Gaza, 38 para Maputo, 27 para Inhambane e 6 para a província central de Manica. Este sábado, por meios próprios, mais de 300 moçambicanos regressaram ao país. Rádio Moçambique. Eduardo Figurão, Joanesburgo.
0: A Assembleia Provincial de Gaza avalia a partir de amanhã, em Xai-Xai, na sua quarta sessão ordinária, o nível de resposta do governo face ao impacto das cheias e inundações deste ano na província. O órgão pretende ouvir do Conselho Executivo Provincial as ações em curso para assistir à população afetada pelas intempéries, tal como fez saber a porta-voz da Assembleia Provincial de Gaza, Argentina Picuane.
2: Também faremos a apreciação e aprovação do relatório balanço sobre a execução do plano e o orçamento da Assembleia Provincial, bem como a apreciação e aprovação da conta de gerência, apreciação e aprovação do plano e orçamento do Conselho Executivo Provincial para o ano em curso 2026. Iremos também fazer apreciação e aprovação da proposta de reajuste das tarifas de transporte interdistrital de passageiros.
0: A quarta sessão ordinária da Assembleia Provincial de Gaza, que inicia esta segunda-feira, terá a duração de 4 dias. A insuficiência de recursos humanos está a provocar constrangimentos nos serviços de radiologia do Hospital Distrital de Gilé, na província da Zambésia. A preocupação foi apresentada por funcionários públicos durante o encontro com o secretário de Estado na província, Martinho Gasolina.
3: A saúde no distrito só tem um técnico que pode fazer raio-x. Este, quando sai de férias, ou quando está doente, aquela função já não exerce. Vem doentes que merecem raio-x, esperem quando ele voltar de férias, mas já está com o osso ali partido. Este é o problema. Se fosse possível resolver-se, seria melhor. É um problema muito sério aqui no distrito.
0: Já o diretor dos Serviços Provinciais de Saúde na Zambésia, Oscar Awad, reconheceu o problema e garantiu que vai ser corrigido. A primeira-dama da República, Geta Chapo, participa esta segunda-feira no Niassa, nas celebrações do 1 de junho, Dia Internacional da Criança. Este domingo, à sua chegada àquela província, Geta Chapo apelou o combate às uniões prematuras, violência doméstica e feminicídio.
4: Esta é a mensagem principal, não só para Niassa, mas sim para todo Moçambique. Abaixo as uniões prematuras, abaixo a violência doméstica, abaixo o feminicídio e abaixo a tudo que não é bom.
0: Primeira-dama da República, Geta Chapo, falando este domingo à sua chegada à província do Niassa. Na atualidade internacional, o diretor da Organização Mundial da Saúde disse este sábado em Bunia, na República Democrática do Congo, que o surto do ébola pode ser contido. Falando em conferência de imprensa, Tedros Adhanom Ghebreyesus disse que a República Democrática do Congo já enfrentou o ébola 16 vezes e conseguiu conter todos os surtos. Equipas de saúde correm contra o tempo para conter a emergência que se espalhou por diversas províncias do Congo Democrático e chegou ao país vizinho, Uganda. Fechamos com a previsão do tempo. As cidades de Tete e Pemba poderão registrar amanhã 31 graus centígrados de temperatura máxima, seguidas por Maputo, Inhambane, Beira, Quelimane e Nampula com 29 graus. Xai-Xai e Vilanculo 27, Chimoio 25 e por fim Lixinga com 24 graus Celsius de temperatura máxima. Apresentamos as notícias a esta hora, as próximas a uma hora.
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1: Ninguém dá para cuimba, nem de mar, família anguiense. Tempo de joaninha, a maior coisa que eu quero fazer. É por isso o alívio já anda, da toda a chumoniz, não é isso? Porque você vai ficar no do Itachine. E tem um bom jango de usorone. Tá vendo? Porque se andimbe. Compensar mais.
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1: 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Agora ninguém vai embaixando. Ah, já se não pera. Sim. Se não pera. Aí vem lá na vive. Mônica de ideia. É por isso o...
0: Ninguém... Ah. Não era o Luca para o Luca.
1: Ah, bem mesmo. É por isso o Alixo. Nenhum bom dia de não embaixar. Não é no cutuca não. Nenhum bom dia o Shone mesmo. Né? Adulto que mundo.
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1: É isso mesmo, 85-01-64-393. Então é mesmo coisa chamada Ango. Se ali pro mundo, não dirá número que nem Ango. Porque ali pro mundo, não dirá às vezes 84, nem Nini nada. Tá vendo? Até não tem nada de amaningue, não falando eu. Tá vendo?
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1: 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Bom, né? 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Às vezes, não cumba muito mais. Xiii, ninguém vira nenhum boi anguia, e aí, eu não conheço. Depois, tinha o cumuca, né? Cumuca. E a coimba, imba. Até anangua, não vinha mal, você tá falando com quem? Às vezes, ninguém vira nenhum boi anguia. 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
1: 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Muita carreira é algo e a música. O Alívio, mesmo dele, bem abençoado. 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Ah, sabe, o Adrabarena é esse. Ah, você vai dançar para a dona Dina, nem dinheiro, Ana. Você nem vou ganhar para o Pamos Baco. Vai jogar ali, vai ficar na. 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

Egito Balóico é um tema liberdade. É importante oferecermos uma liberdade controlada às nossas crianças. Estamos em 1º de junho, Dia Internacional das Crianças. Ofereça um dia especial aos seus filhos ou simplesmente às crianças que lhe rodeiam. Acordes iniciais para a música de José Mocavel com Balada para as Minhas Filhas.

Votos de um bom descanso, estamos consigo. Seguimos com a música de Deodato Siqueira, intitulada Caia. Deodato Siqueira é um artista que cresceu numa família de músicos e começou a explorar a bateria ainda criança. Para ouvir agora, tenha conosco Momentos de Renovo.

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Sons do nosso belo Moçambique. Ouvíamos Dino Miranda com a música Eu e Tu igual a 100%. Em sequência, a Djama de Alifak, ele que nasceu em Angoche, na província de Nampula. Iniciou a sua carreira na década de 1980 e destacou-se com vários sucessos. E há pouco ouvimos Hildo Ferreira com o tema Amigos. Votos de uma excelente sintonia. Seguimos ao ritmo da nossa música. Quando for uma hora, vamos acompanhar a atualidade informativa e, em sequência, o programa Sons e Ritmos de Moçambique. Agora, para ouvir, de Kay Latifi com a música intitulada Como Te Amo e Deltino Guerreiro com o Céu Azul.

Amigo ouvinte, uma boa escuta. Somos a Antena Nacional da Rádio Moçambique. O nosso muito obrigado pela sua preferência à nossa estação. Estamos consigo em todos os momentos. Vamos ouvir já a seguir um artista que já levou o prémio Carreira numa das edições do Ngoma Moçambique. Falo-vos de Stewart Sukuma com a música África. E vamos ainda ficar com Eliseu Menezes com o tema Macaliro.

0: Boa noite. Bem-vindo às notícias apresentadas por Vítor Rufino. Moçambique inicia hoje o repatriamento de mais de 250 cidadãos afetados por ataques de grupos anti-imigrantes na zona de Mossel Bay, na cidade do Cabo, na África do Sul. A informação chega-nos por intermédio do correspondente da Rádio Moçambique naquele país, Eduardo Figurão.
1: Ao que apuramos, numa das zonas afetadas, existem 262 moçambicanos que esta segunda-feira serão transportados da cidade do Cabo para a fronteira de Ressano Garcia. Deste posto fronteiriço, 191 voltam para a província de Gaza, 38 para Maputo, 27 para Inhambane e 6 para a província central de Manica. Este sábado, por meios próprios, mais de 300 moçambicanos regressaram ao país. Rádio Moçambique. Eduardo Figurão, Joanesburgo.
0: A primeira-dama da República, Geta Chapo, participa esta segunda-feira no Niassa, nas celebrações do 1 de junho, Dia Internacional da Criança. Este domingo, à sua chegada àquela província, Geta Chapo apelou o combate às uniões prematuras, violência doméstica e feminicídio.
2: Esta é a mensagem principal, não só para a Niassa, mas sim para todo Moçambique. Abaixo as uniões prematuras.

0: criar e com a criação vão aumentar o número e que também poderão fazer a transferência para outros jovens e eles continuarem a criar para o seu autossustento e autoemprego. É uma grande satisfação para nós como governo, sobretudo seremos mais satisfeitos se de fato esses jovens corresponder àquilo que são as expectativas do governo e seus parceiros em criar e não fazer o desvio de aplicação.
1: Com a entrega dos 600 gabritos aos 60 jovens de Xokwe, ficam completos os 1.000 animais correspondentes aos dois distritos de Gaza contemplados pelo projeto. A falta de fundos está a ditar a morosidade na construção de novas instalações da Assembleia Provincial de Tete. Iniciadas há cerca de 3 anos, as obras foram executadas até o momento em 30%. Segundo o porta-voz da Assembleia Provincial de Tete, Gabriel Capica, o órgão está à procura de financiamento para a continuidade das obras.
2: Está lá o edifício montado, mas precisamos naturalmente de mais ou algum incremento financeiro para fazer acelerar aquele que é o projeto. Refira-se que este projeto está orçado de cerca de 88 milhões. Tá? Nós estamos em 30% e naturalmente precisamos que haja mais incremento financeiro para concluirmos e ver que as bancadas possam trabalhar de forma condigna com instalações próprias.
1: Gabriel Capica afirma que a conclusão das obras do edifício da Assembleia Provincial vai reduzir as despesas que atualmente são feitas com o aluguer de salas para a reabilitação das sessões e para as atividades das comissões de trabalho. O chefe do escritório da Agência de Desenvolvimento Integrado do Norte admite a extensão nos próximos anos do plano de construção das zonas afetadas pelo terrorismo em Cabo Delgado. Nosif Magai afirma que este processo continua a ser desafiante, daí que o governo continuará empenhado na mobilização de recursos financeiros junto de seus parceiros de cooperação para a sua viabilização efetiva.
3: É um contexto bastante desafiante e que retarda o passo na implementação dos programas que nós estávamos a executar. Daí que o mais importante foi redimensionar as intervenções que tinham sido traçadas. Por outro lado, reorientar para novos programas em que esses objetos vão ser concluídos. Nós já passamos a barreira dos 50% nesse indicador de infraestruturas, mas também continuamos a trabalhar em duas grandes dimensões, que é a coesão social. Continuamos a investir enorme na mobilização de recursos e também da sociedade civil para ações que concorrem para uma coesão social e resiliência que é mais sensível, que é capaz de dissuadir a nossa juventude de participar deste tipo de movimentos.
1: O chefe do escritório da ADIN, que falava na linha direta da RM, explicou, por outro lado, que a reconstrução de Cabo Delgado teve um impacto relevante no restabelecimento da segurança e da vida socioeconómica das populações afetadas pelo terrorismo. Na atualidade internacional, 5 pessoas recuperaram da infecção por ébola na República Democrática do Congo. É um anúncio feito este domingo pelo diretor-geral da Organização Mundial da Saúde, Tedros Adhanom Ghebreyesus, durante uma visita à província de Ituri, epicentro do surto. Segundo a OMS, 4 doentes receberam alta este domingo e outro já havia deixado a unidade hospitalar na sexta-feira. As autoridades de saúde afirmam que os casos recuperados demonstram que há esperança no combate à doença, apesar de ainda não existirem vacinas ou tratamento específico para a estirpe Bundibugyo. Fechamos com a previsão do tempo. As cidades de Tete e Pemba poderão registrar hoje 31 graus Celsius de temperatura máxima, seguidas por Maputo, Inhambane, Beira, Quilimane e Nampula com 29 graus. Xai-Xai e Vilanculo 27, Chimoio 25 e por fim Lixinga com 24 graus Celsius de temperatura máxima. Apresentamos as notícias a esta hora, as próximas às 2 horas.

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Olá, cá estou novamente para ajudar a marcar de forma indelével as produções musicais moçambicanas, novas ou não. Este é um retrato de quem escolhe fazer diferente com atitude, identidade e propósito. Case Buyaka canta Outra Maneira, mais um capítulo do álbum Embaixador, onde ela apresenta sua visão, autenticidade e evolução artística. Abraço fraterno e jeito de som do teu Carlos Mponda.

Este som foi o que ouviu-se primeiro como avanço do álbum Entretanto, da diva do universo hip-hop moçambicano Ivete, que já celebra 30 anos de carreira e 10 de produção. Muito segura Ivete ao dizer Minha Vida, Minhas Regras, MVMR.

0: Eu não quero que vocês talhem os dedos por isto, man. Yo, Peasy, vamos manter o hip hop vivo?
1: Sim.
0: Nice. Alright, let's go.

0: Para trás, Game, o hino de duas caras e Mozilla, depois o badalado Poeira de Dylan. Engraçado, fiz as contas e cheguei à conclusão que esta obra tem 16 anos e é seguramente um dos pilares da construção do percurso do nosso hip-hop, hip-hop made in Moz, tal como Vencer de Turras.
1: 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Participou em várias músicas com sucesso. 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
1: Este continua a ser o Sons e Ritmos de Moçambique, uma parceria entre a RTP África e a Rádio Moçambique, a Rádio Nacional, hoje dando o devido destaque nestes primeiros minutos ao movimento cultural e artístico periférico das cidades moçambicanas. Por isso mesmo alinhei as histórias de Turas da Alex, depois o trio Dama de Bling, Deno G e Pauleta, e depois ainda o sucesso do álbum Pontas de Lança do Hernani da Silva, Undanice e Slim Nigga.

sou moçambicano, mas não falo minha língua materna. Fui colonizado, fui assimilado, fui adquirindo uma nova identidade chibatada, mas não foi suficiente para arrancar a minha africanidade. Africanismo que foi reforçado pelo afrocomunismo estabelecido após a independência. Eu sou moçambicano nesta existência.

Intitula-se Moçambique, a produção e composição é de Mozilla, com os contributos de Realdo Salato, Tapelo Mutsegua e Helder Gonzaga.

A voz poderosa do dinossauro de Inhambane, Jaco Maria, que narra a história da África para o mundo inteiro. Aliás, é a recuo que nós fazemos até 2013, ano em que ele fez o lançamento do álbum The Storyteller.

antes Prison e depois o novo sucesso de Soul, Sinto Tua Falta, que já é merecedor de inúmeros comentários positivos nas redes sociais. O tema faz parte do novo álbum com o nome MA, 4 horas da manhã, já disponível nas plataformas digitais, onde também vou buscar um casamento musical perfeito, motivado pela Julieta. Este nome tem mesmo grande poder.

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1: João Paulo é o meu último convidado de hoje e porque sei que o fim de semana começa amanhã, propositadamente escolho Minjurda, som bem balanceado do Oeste Sáldico, atualmente radicado na Europa. Abraço de Carlos Mponda e até para a semana.

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1: Bom dia. Bem-vindo às notícias apresentadas por Vítor Rufino. Moçambique inicia hoje o repatriamento de mais de 250 cidadãos afetados por ataques de grupos anti-imigrantes na zona de Mossel Bay, na cidade do Cabo, na África do Sul. A informação chega-nos por intermédio do correspondente da Rádio Moçambique naquele país, Eduardo Figurão.
2: Ao que apuramos, numa das zonas afetadas, existem 262 moçambicanos que esta segunda-feira serão transportados da cidade do Cabo para a fronteira de Ressano Garcia. Deste posto fronteiriço, 191 voltam para a província de Gaza, 38 para Maputo, 27 para Inhambane e 6 para a província central de Manica. Este sábado, por meios próprios, mais de 300 moçambicanos regressaram ao país. Rádio Moçambique. Eduardo Figurão, Joanesburgo.
1: A primeira-dama da República, Geta Chapo, participa esta segunda-feira no Niassa, nas celebrações do 1 de junho, Dia Internacional da Criança. Este domingo, à sua chegada àquela província, Geta Chapo apelou o combate às uniões prematuras, violência doméstica e feminicídio.
3: Esta é a mensagem principal, não só para a Niassa, mas sim para todo Moçambique. Abaixo as uniões prematuras, abaixo a violência doméstica, abaixo o feminicídio e abaixo a tudo que não é bom.
1: Primeira-dama da República, Geta Chapo, falando este domingo à sua chegada à província do Niassa. 60 jovens do distrito de Choco, em Gaza, beneficiam de animais de pequena espécie com vista à criação do autossustento e emprego no âmbito do plano do governo de empoderamento da juventude. A governadora de Gaza,